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som do Momento de Amor, tocando uma hora só de músicas pra você. É o nosso voo 975. Continuamos a viagem.

Por aqui seguimos viagem num voo 975 com uma hora inteira só de músicas. É o som do momento voando alto com você.

0: Bom, senhoras e senhores, iniciamos nosso procedimento de pouso do voo 975. Chegamos ao nosso destino depois de uma hora de músicas e sentimento no ar. Obrigado por escolher voar com a gente, tá? Nossa viagem sem escala. Espero que cada canção tenha tocado algo dentro de você. Permaneçam conectados com o que te faz bem. Aqui quem falou foi o comandante Alex e até o próximo voo 975.
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0: Daqui a pouquinho tem mais músicas no momento.
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3: De volta com as melhores da semana, neste domingo mais que especial. Uma boa noite para você.

As noites de domingo são assim. A gente rola pra você as melhores da semana. Rosana.

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2: Deixa eu fazer uma perguntinha pra você. Você já ficou muito triste porque uma pessoa saiu da sua vida? Já chorou? Já? É, acontece. Mas não questione quem Deus afasta da sua vida. Sabe por quê? Porque Deus pode ouvir conversas que você não ouve. É isso mesmo, são livramentos que só entendemos depois. Existem despedidas que machucam, sabe? Afastamentos que confundem e perdas que parecem injustas. E é nesses momentos em comum a gente perguntar: Deus, por que isso? Por que que aquela amizade acabou? Por que ele foi embora? Por que meu amor não quer mais ficar comigo? Por que a pessoa se afastou? Enfim, são tantos porquês. Mas a verdade é que nem sempre enxergamos tudo o que acontece ao nosso redor. Muitas vezes, estamos nos envolvendo emocionalmente e ignoramos os sinais, atitudes, ignoramos intenções que podem nos machucar no futuro. E existem situações que parecem castigos, mas que mais tarde se revelam grandes livramentos. É o momento da gente dizer: poxa, como foi bom o senhor ter me tirado dessa bomba, não é? Tem gente que é bomba na vida da gente, a gente só descobre depois. Então, ó, nem toda porta fechada representa uma derrota. Algumas são proteção, outras evitam dores que ainda não chegaram e você nem imagina. Então, o conselho é confiar mais nos caminhos que a vida apresenta, que Deus está mostrando, porque nem todo mundo que sai da sua vida é perda. Às vezes é um cuidado de pai.

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2: Eu sei que eu pego pesado às vezes aqui, né? Eu pego pesado, eu toco uma música que a pessoa diz, caramba, não faz isso não, Ale. E eu vou tocar uma música que machuca muito. Machuca, sim, porque ela fala de um erro que muita gente comete e só percebe tarde demais. Tentar fugir do amor por medo de sofrer e acabar sofrendo muito mais. Porque tem pessoas que se escondem atrás do orgulho, da frieza, do não vou me envolver, entre aspas, seguram palavras, engolem sentimentos, fingem que não ligam, tudo para não parecer vulnerável. Mas o coração, ele não aceita ser controlado o tempo inteiro. E quando a pessoa tenta se proteger,

Ela vai perdendo momentos, ela vai afastando quem ama e destruindo uma história que talvez pudesse ter sido muito linda. Essa música é forte. Essa música é forte. O triste é que existem dores que não nasceram da rejeição, nascem da omissão, daquilo que não foi dito, do abraço que não aconteceu, do amor que morreu sufocado dentro da própria pessoa. Porque às vezes a gente perde alguém não por falta de amor, mas por excesso de medo e atitude zero. Tânia Mara, numa música linda do Roberto, Sonho Lindo.

tocando pra você as melhores da semana, aqui pelo som do Momentos de Amor, boa noite. Esse é Erso Pai.

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1: Chegou o momento aí da nossa tradução nas melhores da semana do domingo. Eu vou reprisar para você, vou fazer de novo a tradução de 1988, do cantor Fred Mercury, nessa época fazendo carreira solo, em dueto com Montserrat Caballé, How Can I Go On, uma música linda, uma das mais pedidas aqui no Momentos, que seria Como Eu Vou Continuar, Como Vou Poder Seguir Adiante, aquela coisa da dúvida, do medo e da solidão, em uma música que reúne esses dois estilos maravilhosos, a ópera e o pop rock. Que coisa linda, hein? Então vamos lá.
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Mas quando você me acusa com tanta dureza, será que ainda existe alguém que acredita em mim? Que ouça o meu pedido e cuide de mim. 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Quem pode me dar forças para eu seguir em frente? Onde posso me sentir seguro? Onde é o meu lugar? Nesse enorme mundo de tristeza, como eu vou esquecer os lindos sonhos que vivemos juntos? Eles se perderam e eu não consigo mais achá-los. 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Às vezes eu começo a tremer no escuro e eu não consigo enxergar. Quando o medo toma conta de mim, eu tento me esconder o mais longe possível das pessoas. Será que existe alguém para me abraçar nesse momento? Oh meu Deus, ouça o meu pedido. Senhor, cuide de mim. 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
1: Aí foi Fred Montserrat com How Can I Go On. A fim de ouvir agora inteirinha? Então vamos, uma ótima noite pra você.

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2: Eu li uma frase hoje que dizia assim: o tempo não muda as pessoas, só mostra quem elas realmente são. Caramba, como eu me identifiquei nessa mensagem. Eu já tive pessoas na minha vida, não tô falando só de lances amorosos não, tô falando de amigos, de colegas, de qualquer tipo de pessoas que com o tempo a gente diz, putz, era tudo isso e eu não via. Porque muita gente acredita que as pessoas mudam com o passar dos anos, não. Na maioria das vezes, claro, sem generalizar, mas na maioria das vezes, não é o que acontece diferente. O tempo apenas tira a máscara, tira a carapuça. No começo de uma amizade, de um namoro, ou até de uma convivência comum, todos mostram a melhor versão, né? Todos querem sempre se impor como a pessoa, como o cara, porém, quando a confiança aumenta e a rotina se instala, a verdadeira essência, essa aparece com o tempo. Não tem jeito. E é aí que você descobre quem está ao seu lado por interesse ou quem permanece por consideração. Quem só lembra de você quando precisa e quem realmente se importa. Essa é a sacada, é você entender isso. O tempo não cria caráter, não cria lealdade e nem cria amor. Ele apenas revela o que sempre esteve escondido. Então, não se decepcione tanto com o que você descobriu. Agradeça por ter enxergado. A verdade pode doer, mas continuar vivendo a mentira costuma sair muito mais caro.

Por aqui, tocando o melhor som nacional e internacional, as melhores da semana. E Pepe e Neném.

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2: Vamos para a nossa reflexão da noite de hoje? Vamos lá? Hoje eu trouxe uma história que vai falar dos mistérios do amor. É, o amor e seus mistérios. Iago era um jovem cheio de planos. Tinha sonhos, energia, vontade de conquistar o mundo. Mas às vezes, tudo muda em questão de segundos. Um grave acidente interrompeu seus planos e transformou completamente a sua realidade. Os médicos explicaram que ele havia perdido os movimentos das pernas. De repente, os sonhos pareciam distantes. As coisas simples da vida se tornaram desafios gigantescos. Levantar da cama, tudo passou a exigir uma força que ele nem sabia que possuía. Os dias ficaram silenciosos e a tristeza começou a ocupar um espaço cada vez maior dentro dele. Iago não lutava apenas contra sua limitação física. Lutava contra o desânimo e contra a dolorosa pergunta que se repetia em sua mente. Por que isso aconteceu comigo? Foi então que a vida resolveu escrever um capítulo inesperado. Em uma das entregas de comida que ele recebia em casa, ele conheceu Carla. Ela era a entregadora. Carla carregava algo raro nos dias de hoje, um coração capaz de enxergar além das aparências. Ela não viu uma cadeira de rodas. Ela viu uma pessoa. Ela não enxergou limitações. Enxergou possibilidades. Carla sempre chegava com um sorriso, sempre trazia algo a acreditar que havia vida além da dor. Quando ele queria desistir, ela o encorajava. Quando ele duvidava de si mesmo, ela acreditava por ele. E com o passar dos meses, nasceu entre eles algo que nem o sofrimento conseguiu impedir: o amor. Um amor simples, verdadeiro, daqueles que não se preocupam com a aparência, com as dificuldades ou com os obstáculos.

0: Carla passou a acompanhar suas sessões de fisioterapia. Ela comemorava com cada avanço, cada movimento, cada esperança recuperada. E quando Iago pensava que não conseguiria dar mais um passo, Carla segurava sua mão e dizia: "Amor, tente mais uma vez, por nós." E ele tentava. Até que um dia aconteceu. Aquilo parecia impossível, aquilo que muitos já não acreditavam. Iago ficou de pé. As lágrimas vieram sem pedir licença. Não era apenas um homem voltando a caminhar. Era prova que existem milagres que começam quando alguém decide não desistir de nós. E naquele momento, Iago percebeu que a sua maior conquista não era ter voltado a andar, era ter encontrado alguém que permaneceu ao seu lado quando ele mais precisou. Alguém que enxergou o valor nele quando ele próprio não conseguia enxergar. Todo mundo enfrenta batalhas que os outros não veem, mas quando existe amor de verdade, aquele amor que apoia, incentiva e permanece, até os caminhos mais difíceis tornam-se possíveis. Porque quem ama não carrega você nos braços o tempo todo. Quem ama faz você acreditar que você pode voltar a caminhar com as próprias pernas. E esse talvez seja o maior milagre que existe: o apoio incondicional de quem ama.
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2: Terminando momentos de amor pela Recife. Eu tenho uma coisa comigo, sabe, só pra gente terminar conversando bem, que aquilo que tira a minha paz é algo muito caro que eu tenho que pagar. E eu valorizo muito a paz de espírito. De estar bem, eu valorizo isso. E a gente não deve carregar aquilo que não pertence a gente, porque justamente vai tirar a nossa paz. Discussão que não merece a sua atenção. Críticas que não merece a sua preocupação. Problemas que não precisam ocupar espaço na sua mente. Gente, a paz nasce quando aprendemos a selecionar, sermos mais seletos no que deixamos entrar em nossos corações. Então, encerrando esse dia, solta aquilo que você não pode controlar. É, preserve a sua energia para o que realmente importa. Amanhã será mais fácil caminhar com a alma leve. Pensa nisso. Amo você de verdade. Tchau. Até às 8 com momentos.
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siga tranquilamente entre a inquietude e a pressa, lembrando-se de que há sempre paz no silêncio. Tanto quanto possível, sem humilhar-se, viva em harmonia com todos os que o cercam. Fale a sua verdade mansa e claramente e ouça dos outros, mesmo a dos insensatos e ignorantes. Eles também têm sua própria história. Evite as pessoas agressivas e transtornadas. Elas afligem o nosso espírito. Se você se comparar com os outros, você se tornará presunçoso e magoado, pois haverá sempre alguém inferior e alguém superior a você.

viva intensamente o que já pôde realizar. Mantenha-se interessado em seu trabalho, ainda que humilde. Ele é o que de real existe ao longo de todo o tempo. Seja cauteloso nos negócios, porque o mundo está cheio de astúcias. Mas não caia na descrença. A virtude existirá sempre. Muita gente luta por altos ideais, e em toda parte a vida está cheia de heroísmo. Seja você mesmo. Principalmente, não simule afeição, nem seja descrente do amor. Porque mesmo diante de tanta aridez e desencanto, ele é tão perene quanto a relva. Aceite com carinho o conselho.

mais velhos, mas também seja compreensivo aos impulsos inovadores da juventude. Alimente a força do espírito que o protegerá no infortúnio inesperado, mas não se desespere com perigos imaginários. Muitos temores nascem do cansaço e da solidão. E a despeito de uma disciplina rigorosa, seja gentil para consigo mesmo. Você é filho do universo, irmão das estrelas e árvores. Você merece estar aqui. E mesmo se você não pode perceber,

Portanto, esteja em paz com Deus, como quer que você o conceba. E quaisquer que sejam seus trabalhos e aspirações na fatigante jornada pela vida, mantenha-se em paz com sua própria alma. Acima da falsidade, dos desencantos e agruras, o mundo ainda é bonito. Seja prudente. Faça tudo para ser feliz.

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0: As matrículas da educação especial no ensino regular cresceram no Brasil e cresceram muito. Segundo o censo escolar de 2026, já são 2,5 milhões de estudantes, um aumento de 82% em apenas 5 anos. Hoje, a grande maioria desses alunos, cerca de 96%, está em salas de aula comuns, mas um desafio importante ainda permanece. Estar na sala de aula não significa necessariamente estar incluído. No mês da conscientização sobre o autismo, especialistas chamam a atenção para a necessidade de transformar o ambiente escolar para que alunos neurodivergentes não só frequentem, mas aprendam e participem de verdade. Como destaca o mestre em educação brasileira e diretor de produto e marketing da Aprende Brasil Educação, Juliano Costa.
1: Transformar a sala de aula comum em um ambiente neurocompatível basicamente significa entender que inclusão não é só, obviamente, colocar o aluno autista dentro da turma. A gente precisa organizar a sala para que ele consiga, de fato, participar daquele momento de aprendizagem e aprender junto com os colegas.
0: Na prática, isso envolve mudanças simples, mas fundamentais. Organizar rotinas, usar recursos visuais, reduzir estímulos como barulho excessivo e adaptar as formas de participação dos alunos. Segundo o especialista, muitas vezes o problema não está na capacidade do estudante, mas no ambiente escolar, que pode ser confuso ou até sensorialmente agressivo.
1: Muitas vezes, a barreira não está na capacidade do estudante, mas sim no ambiente, no seu entorno, porque esse ambiente pode ser confuso, pode ser imprevisível e sensorialmente agressivo para ele, enquanto que para as outras crianças neurotípicas nada disso é incomum. Então, uma sala neurocompatível é aquela que diminui essas barreiras de comunicação, informação e de processamento sensorial.
0: Apesar dos avanços no acesso à escola, ainda há um caminho importante pela frente. Hoje, menos da metade dos alunos conta com apoio especializado dentro das instituições. Para os especialistas, a inclusão de verdade depende de uma rede de apoio com escola, família e profissionais e de garantir condições reais para que esses estudantes aprendam com autonomia. Agência Rádio Web, produção e reportagem, Janaína Oliveira.
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3: Recife, 1:08.

0: Continue com o seu rádio ligado aqui na Recife FM. E por favor, traga mais um irmão, uma irmã para acompanhar o programa Experiência de Deus comigo, Padre Reginaldo Manzotti. A gente volta já já.
1: O terapêutico do canabidiol tem avançado no Brasil, mas ainda enfrenta desafios, principalmente quando o assunto é acesso pelo Sistema Único de Saúde, o SUS. Cada vez mais pacientes recorrem à justiça para conseguir o tratamento, em um processo conhecido como judicialização da saúde. Como explica a promotora de justiça Giovanna Caroni, coordenadora do Centro de Apoio às Promotorias de Justiça de Defesa da Saúde.
2: Às vezes a gente demoniza muito a judicialização, mas às vezes ela é muito necessária, né? Até para os avanços para garantir acesso à população. É questões de criança com paralisia cerebral, tem muita, muita demanda mesmo. É o Mevatil, é o medicamento? Teria que ver o valor do custo anual do tratamento, porque antigamente era assim, era solidariedade. Tinha um relatório ali e você entrava. Muito simples. Hoje, essa judicialização ela precisa ser qualificada. E no âmbito do Ministério Público, a gente, né, tem que visar a saúde do coletivo. A gente tem que também qualificar ainda mais a nossa judicialização.
1: Hoje, a Agência Nacional de Vigilância Sanitária, a Anvisa, é responsável por regulamentar a importação e a comercialização desses produtos no país. Segundo especialistas, esse movimento judicial tem pressionado o sistema a evoluir e, ao mesmo tempo, expõe lacunas na política pública. Atualmente, o Brasil tem dezenas de produtos à base de canabidiol autorizados pela Anvisa, mas a maioria ainda não é considerada medicamento. Segundo o advogado especialista em direito sanitário e gestão de políticas de saúde baseadas em evidências, Tiago Lopes Campos, isso acontece devido à falta de estudos conclusivos sobre eficácia e segurança.
3: O papel da Anvisa é central a estabelecer as diretrizes, as balizas, as regras pelo qual se fará acesso a qualquer que seja o produto sujeito à vigilância, desde que ele assegure três elementos que são imprescindíveis: segurança, qualidade e eficácia. O estigma sobre o uso da planta para essa finalidade, ele vem reduzindo. É claro que tem um cenário aí que a gente tem um desafio grande do ponto de vista regulatório, e hoje a gente tem uma categoria que a gente considera a qualidade, a gente considera a segurança a partir dos dados de uso real, e a eficácia ainda não tem nesse produto de cannabis. 49 produtos que nós temos regularizados dentro da Anvisa, eles não são medicamentos. Eles não passaram pela fase de testes clínicos para verificar, em grande medida, a segurança e a qualidade, mas efetivamente a eficácia para um determinado tratamento.
1: Na prática, isso dificulta a incorporação desses tratamentos no SUS e amplia a busca por decisões judiciais. Outro ponto recente que reforça esse debate foi uma decisão do Supremo Tribunal Federal, que reacendeu a discussão sobre o acesso a tratamentos à base de cannabis no país. Apesar dos desafios, a percepção da sociedade tem mudado. O estigma em torno do uso medicinal da cannabis vem diminuindo, abrindo espaço para um debate mais técnico e menos preconceituoso. O principal desafio agora é equilibrar a regulamentação e o acesso da população, garantindo segurança jurídica e, principalmente, o direito à saúde. Do Ministério Público de Minas Gerais, para a agência Rádio Web, Vinícius Araújo.
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0: Debates internos e uma conversa com representantes de movimentos sociais e culturais que atuam para a redução de vulnerabilidades marcaram a primeira reunião anual ordinária dos promotores de justiça em estágio probatório. A iniciativa tem como objetivo propiciar a aproximação dos novos promotores de justiça do Ministério Público de Pernambuco da realidade social que os moradores enfrentam na comunidade. É o que explica a Procuradora de Justiça e Corregedora-Geral do Ministério Público, Maria Ivana Botelho.
1: A gente resolveu fazer em Recife, escolheu essa comunidade de Peixinhos pela riqueza cultural que ela tem e também pela... O alto índice de violência que a comunidade vivencia desde a década de 80, 90. É um momento de tirar dúvida, de trazer os assuntos para a prática do dia a dia, de tentar aplicar o que eles têm de teoria, o que a gente constata também, a prática que é importante para a atuação do Ministério Público.
0: Apesar dos índices de violência na região, a Biblioteca Multicultural Nascedouro tem se consolidado como um espaço de resistência e acolhimento, oferecendo atividades artísticas e literárias. Para o coordenador Rogério Bezerra, a presença do Ministério Público no local reforça que os moradores da comunidade também são sujeitos de direito.
2: Em sua arquitetura, Peixinho não tem um equipamento como esse, né? Equipamento que possa ter música, teatro, dança. E a gente vem lutando para manter esse espaço. Então, essa é a importância, sabe, de entender a realidade das comunidades com equipamento desse salva-vidas, né? E aí, os promotores, né, que têm esse papel de defender justamente os direitos, né? Aqui são vários direitos violados, você vê aqui, né? O direito à cultura, o direito ao lazer, o direito à educação. Estamos sendo aqui violados.
0: Ao fim da conversa com os movimentos sociais, os promotores de justiça percorreram o espaço do Nascedouro de Peixinhos e consolidaram o compromisso do Ministério Público com a defesa dos direitos humanos. Agência Rádio Web, roteiro de Karina Barros, locução Joyce Santos.
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acréscimo de estima por si mesma, e parecia-lhe que entrava enfim numa existência superiormente interessante.

0: programa de incentivo para a permanência dos jovens no estudo diminui a evasão em 43%. A taxa foi obtida em 2 anos do pé de meia, de acordo com o Ministério da Educação. O programa é como uma poupança, que tem como objetivo incentivar a permanência dos jovens até a conclusão do ensino médio. Segundo os dados do governo, o abandono escolar nessa faixa de ensino era de 6,4% e caiu para 3,6% em 2025. Desde que foi criado, o pé de meia atendeu 5 milhões e 600 mil alunos. O número equivale a mais da metade do total de estudantes do ensino médio público no Brasil. O MEC também divulgou que o programa foi responsável pela diminuição da taxa de reprovação escolar em 33% entre 2024 e 2025. Para receber o benefício de R$ 200, é preciso estar matriculado no ensino médio público. O valor é depositado uma vez ao ano. A participação no pé de meia é feita de forma automática para os estudantes matriculados na rede pública e com inscrições no Cadastro Único. Da Rádio 2, Fabíola Altran.
1: Notícias Recife. 2 horas e 42 minutos.

0: Começam em maio as inscrições para o Enseja 2026, exame nacional para certificação de competências de jovens e adultos. A prova, prevista para o dia 23 de agosto, é gratuita e destinada a jovens e adultos que não concluíram o ensino fundamental ou médio em idade escolar. Com inscrições até o dia 15 de maio, o iFood prepara gratuitamente entregadores, donos e parceiros da plataforma com bolsas de estudo, simulados e suporte educacional por meio do programa Meu Diploma do Ensino Médio. Desde 2022, 15 mil pessoas se formaram pelo projeto pedagógico. Renata Rotenberg, gerente de impacto social no iFood, afirma que a iniciativa abre portas para novas oportunidades profissionais.
1: O programa tem muito potencial desse desenvolvimento, desde resgatar uma confiança que muitas vezes foi perdida ao longo do tempo, né? Então, a gente sabe que tem o que a gente chama de idade escolar. Quando a gente passa dessa idade escolar sem finalizar os estudos, muitas das vezes as pessoas perdem a confiança. Ah, acho que não é para mim, não vou conseguir, não vai dar certo. E acho que um ponto importante aqui, né? O diploma abre portas. É super importante para novas oportunidades, para geração de renda, possibilita também acesso a curso de ensino superior e curso técnico. Então, acho que aqui é muito sobre viabilizar caminhos.
0: Segundo pesquisa interna da plataforma, 29% dos entregadores ainda não concluíram o ensino médio. Entre os participantes do programa, 45% relataram aumento na renda após a conclusão dos estudos, destaca Renata.
1: Ao investir em educação, amplia também o acesso a oportunidades de formação, de renda, e traz efeitos diretos na trajetória desses profissionais que estão dentro do ecossistema, sejam entregadores, restaurantes ou familiares. E é por isso que a gente aposta muito na educação como um vetor desse desenvolvimento pessoal e profissional e de transformação social em todo o ecossistema.
0: As aulas são 100% online, gravadas e ao vivo com professores especializados. Mas o aluno pode acessar o conteúdo de acordo com a própria disponibilidade. As inscrições podem ser feitas pelo aplicativo do entregador ou no site oficial do programa, institucional.ifood.com.br/meu-diploma-do-ensino-médio. Agência Rádio Web, produção e reportagem, Karina Chagas.
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0: no hospital nunca para. Portas abertas, corredores cheios e decisões tomadas em minutos. No Hospital do Trabalhador, em Curitiba, o fluxo é intenso. Em média, 55 ambulâncias chegam por dia. E nos casos mais graves, há apoio aéreo. Pela porta aberta, entram ainda mais de 70 pacientes clínicos diariamente. Recentemente, 55 milhões de reais foram investidos na ampliação do pronto-socorro, equipamentos e heliponto. Um reforço que impacta diretamente o atendimento à população, como pontua o diretor do Complexo Hospitalar do Trabalhador, Guilherme Graziani.
1: Com uma estrutura melhor para os nossos profissionais e para as pessoas que vão vir aqui trabalhar, é muito mais confortável. Então, são consultórios individuais, são consultórios com ar-condicionado, recepções individuais para ortopedia, para clínica geral, para plástica.
0: Com atendimento 100% pelo Sistema Único de Saúde, SUS, a unidade da Secretaria de Estado da Saúde é a maior referência do Paraná em trauma, urgência e emergência, somando quase 1.000 atendimentos por dia. Por trás desse número há uma engrenagem feita de gente. São aproximadamente 5 mil trabalhadores. Só na enfermagem são 819 profissionais. Outros 482 médicos, além de fisioterapeutas, psicólogos, assistentes sociais, nutricionistas e dentistas. Juntos, eles sustentam uma estrutura de 260 leitos, 40 deles de UTI, 3 centros cirúrgicos e 14 salas de operação. Em 2025, foram 9,5 mil cirurgias, a maioria de emergência. O hospital também é escola para novos médicos, tem maternidade. Foram mais de 3 mil partos em 2025 e não fecha as portas para ninguém. Agência Rádio Web de Curitiba, Fernanda Nardi.
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0: O Ministério da Saúde anunciou o repasse de 12 milhões de reais para intensificar o combate à doença de Chagas em 155 municípios de 17 estados brasileiros. Segundo a pasta federal, as cidades selecionadas foram escolhidas com base em critérios técnicos, priorizando localidades com registros recentes do vetor que transmite a doença e alto risco de transmissão nas regiões Nordeste, Sudeste e Norte. Além do reforço na fiscalização, o governo federal confirmou uma parceria com a Fundação Oswaldo Cruz para a segunda fase de uma pesquisa que utiliza o selênio no tratamento de pacientes com problemas cardíacos causados pela doença. O projeto recebe um aporte de mais de 8 milhões de reais para avaliar se o mineral pode ser incorporado ao SUS como uma terapia complementar. Transmitida pelas fezes do barbeiro, a doença de Chagas afeta entre 6 e 7 milhões de pessoas no mundo, a maioria na América Latina. Só no Brasil, de acordo com os dados mais recentes, foram quase 4 mil mortes em decorrência da doença em 2024. Os principais sintomas são febre, mal-estar, falta de apetite, dor nos gânglios, inchaço nos olhos e aumento do fígado e do baço. Entre 5 e 10 anos depois da contaminação, no entanto, o paciente enfrenta a fase crônica da doença, que provoca o inchaço de órgãos como coração e esôfago, o que pode causar sérias complicações. De acordo com médicos, no entanto, assim como acontece com muitas doenças, o diagnóstico precoce é fundamental também no caso da doença de Chagas. Quando diagnosticada nos primeiros dias da transmissão, a chance de cura é de até 100%, mas diminui progressivamente com o passar dos anos. Da Rádio 2, Milena Abreu. 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
1: 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Após identificar irregularidades estruturais na condução de licitações e contratos públicos no município da Ilha de Itamaracá, localizada no litoral norte do estado, o Ministério Público de Pernambuco recomendou uma série de medidas para a gestão municipal. Entre os pontos críticos, foram identificados a ausência da elaboração do plano de contratações anual e a publicação tardia de informações no Portal Nacional de Contratações Públicas. Além disso, existem inconsistências nos registros oficiais do município, além de haver procedimentos com valores errados ou incompletos, comprometendo o controle social e a fiscalização. Outro problema encontrado foi a designação tardia de agentes responsáveis pelas licitações e o acúmulo indevido de funções, o que aumenta o risco de fraudes, direcionamento de contratos e sobrepreço. Para reverter esse cenário, o Ministério Público recomendou a adoção de um planejamento prévio das contratações, incluindo a criação do plano anual, a regularização das informações no Portal Nacional de Contratações Públicas e o fortalecimento do controle interno. Também foi orientada a revisão de contratos recentes para verificar possíveis irregularidades. Com essa recomendação, o município tem um prazo de 60 dias para informar as medidas adotadas. Caso haja o descumprimento, poderá resultar em medidas judiciais. Agência Rádio Web, produção e reportagem, Karina Barros.
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0: A previsão da Confederação Nacional da Indústria, a CNI, para o crescimento da economia brasileira melhorou. A expectativa é que o Produto Interno Bruto, o chamado PIB, cresça 2% em 2026. Antes, a previsão era de 1,8%. A indústria também deve ter um desempenho melhor. A estimativa de crescimento subiu de 1,1% para 1,6%. Segundo o diretor de Economia da Confederação Nacional da Indústria, Mário Sérgio Teles, essa revisão está ligada a três fatores principais.
1: Primeiro, um desempenho mais positivo do que o esperado para a indústria extrativa. Tanto a produção de petróleo e de minério de ferro como o preço do petróleo estão subindo esse ano e isso vai ter repercussão sobre o PIB da indústria extrativa. Segundo fator que nos levou a aumentar a projeção de crescimento foi a sistemática elevação da previsão de safra agrícola. E o último fator é um desempenho melhor no chamado setor de serviços, que se deve muito à expansão fiscal.
0: O setor de serviços deve crescer 2,1%. Já a agropecuária, que antes não tinha previsão de crescimento, agora deve avançar 1,1%. O bom desempenho da economia nos primeiros meses de 2026 ajudou a melhorar as previsões para o ano. Mas a qualidade do crescimento econômico, marcado por um desequilíbrio entre consumo e investimento, persiste e preocupa.
1: O problema da qualidade está no baixo nível dos investimentos. Os investimentos devem crescer em 2026 apenas 0,6%. Então, o consumo cresce acima de 2%, mas os investimentos não crescem. Então, por isso é uma qualidade ruim, porque é um tipo de crescimento que não se sustenta. Se nós não tivermos aumento dos investimentos para gerar mais oferta no futuro e cobrir esse nível maior de consumo, nós vamos ter que travar ainda mais o ritmo de crescimento.
0: O crescimento do consumo das famílias deve acontecer por causa de medidas do governo, como a ampliação da faixa de isenção do imposto de renda, além do aumento dos salários. Já o crescimento menor dos investimentos se deve aos juros altos e ao endividamento das empresas. Os dados fazem parte do informe conjuntural do primeiro trimestre, divulgado pela Confederação Nacional da Indústria. Agência Rádio Web. Produção e reportagem, Valquíria Rios.
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2: Bom dia você do outro lado do rádio, hein? Bom dia, padre, bom dia. Bora acordar o padre, bora, padre.
3: Bom dia, queridos filhos e filhas. Que alegria começar esta segunda-feira pedindo a Deus as graças e bênçãos do céu. Nesta semana, rezando pela cura das feridas na vida sentimental. Querido povo de Deus, mande as suas intenções para as 24 horas na presença do Senhor. Acesse o site www.padrereginaldomanzotti.com.br e no coração de Jesus levaremos a sua prece. Em nome do Pai, do Filho e do Espírito Santo. Amém. Ó Deus, no início deste dia, queremos pedir a cura das feridas da vida sentimental. Ó Deus, por intercessão de Santo Antônio, pedimos que o casamento seja de fato abençoado e o amor constante. Bem sabemos, Senhor, que o matrimônio é um sacramento do amor, comparado ao amor de Cristo para com a Igreja. Por isso, pedimos, abençoai todos aqueles que se sentem chamados à vida matrimonial. Senhor, rezamos pelos namorados, pedindo que no coração de todos os namorados e dos casais haja verdadeiros sentimentos de afeto. Fazei com que cada um contemple no outro o bem e busque uma união abençoada por Deus. Amém. O Senhor esteja convosco. Ele está no meio de nós. Ó Deus, por intercessão de Santo Antônio, levai todos e cada um a ter saúde no corpo, na alma e na vida sentimental, afetiva, emocional. Abençoai a água, as fotos de família, as roupas dos enfermos, em nome do Pai, do Filho e do Espírito Santo. Amém.
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1: Vocês já conhecem Ravinelli, Natanzinho
0: Lima. Daqui a pouco a gente vai exorcizar esse sono.

FM 5:23. Daqui a pouco, já sabe, né? A gente vai exorcizar esse sono que não

Atenção, bora lá, atenção, todo mundo na fila pra exorcizar esse sono. Olha aí, Nego do Lanche no terminal do Totó em Planalto, né? Totó Planalto. Rosilda de Bairro Novo, Olinda. Áurea e Abelardo em Jardim Atlântico. Vá pra fila, todo mundo aí. Deusina, Deusina, vá pra fila também, vá. Leve essa filha arada aí, em grande estilo. Olha aí, um abraço pra Melri e Ricardo em Camaragibe. Também tá com sono, né, Melri? Não, não tem acordo, né? Pois é, dá uma espreguiçada aí. Eu quero ouvir os estalos dessa ossada aí que tá entrevada, viu, ô Melri? Bora lá, né? Ana Vicente em São Lourenço, tá difícil, né? Tá difícil, né, Ana? Pois é, Márcio de Gravatá, Sami da Iputinga, Antônio do Sopão, eita, que negócio tá difícil, quer que chame o guindaste? Hã? Ou então eu vou chamar o caminhão pipa, né, de água benta, pra dar um banho frio em vocês, pra ver se dá uma acordada aí, porque é brincadeira, hein? Bora lá, sai! Sai que esse corpo não é seu, bora exorcizar, vai, sai sono, sai que esse corpo não é seu.

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vem, né? E agora você quer, né? Só que agora vou escolher, tá sobrando. E agora você vem, e agora você quer. Só que agora vou escolher, tá sobrando. Quero ouvir todo mundo, vai!

0: Obrigado, gente.
1: Bom, então agora é hora da gente horoscopar. E sempre tem de início Áries. Olha aí, arianos, o dia favorece momentos de silêncio, reflexão ou descanso, ok? Números de sorte, 38, 50 e 92. A cor é branco. Agora, touro. Alguns compromissos sociais podem parecer menos urgentes agora, hein? Números de sorte, 31, 95 e 70. A cor é vermelho. Gêmeos, talvez seja o momento de revisar algumas metas. Números de sorte, 11, 05, 40. A cor é marrom. Agora, câncer. Olha aí, câncer. Olha só, o dia favorece uma revisão mais ampla na sua vida. Números de sorte, 25, 19, 80. A cor é rosa. Leão, sentimentos mais profundos podem surgir, convidando a um processo emocional. Números de sorte, 75, 83 e 50. A cor é bege. Virgem, olha, talvez você receba com mais nitidez o que precisa ser encerrado. Cartada final, hein? Números de sorte. Olha só, 79, 56 e 80. A cor é cinza. Libra, atenção, hein? A rotina pode pedir um ritmo mais suave. Você tá indo com muita sede ao pote, né? Dá uma desacelerada aí. Números de sorte, 03, 15 e 40. A cor é verde. A lua pode trazer, viu, escorpião, um clima de nostalgia ou de reflexão, hein? Atente-se a isso. Números de sorte, olha lá, 18, 06, 47. A cor é laranja. Sagitário, o dia pede mais silêncio e escuta interna. Reflexão no ar, hein? Números de sorte. Olha lá. 08, 16, 63. A cor é azul. Capricórnio, seus pensamentos podem ficar mais introspectivos para dentro de você. Números de sorte, 40, 73 e 98. A cor é amarelo. Aquário, pode ser um momento interessante para rever prioridades materiais. Números de sorte. Olha lá. 01, 12 e 25. A cor é amarelo. Peixes. O momento convida a olhar para dentro e perceber o que você mais precisa. Números de sorte: 06, 17 e 70. A cor é dourado. Amanhã tem mais, hein?
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como sempre, em todas as manhãs, a gente exorcizou o sono, hein? Muita gente tava com sono aí, já deu uma parada, né? Já tá seguindo acordado aí.

0: Olha, grande abraço pra você, viu? Nego do lanche aí no Terminal do Totó em Planalto, né? Terezinha de Jesus no Cabanga, Darlene, Vitória, Maria Eduarda, né? As filhinhas, os filhos, né? Com o Kleber aí, de Deusina lá no Alto dos Carneiros. Sami na Iputinga, daqui a pouco tem mais. Valdetari Maranguape. 17. Jorge Franço Tomate.
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1: Bom dia, Recife FM, a minha paixão. E olha, agora uma das maiores compositoras, ela era a maior compositora desse país, juntando-se a nomes como Belchior, Raul Seixas, Gilberto Gil e tantos mais. Rita Lee. Escrevia demais. Fora as músicas, arranjos. Incrível essa mulher.

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1: Assim se mata papai, hein? Ei!

Correio, tudo bem? Olha só, mamãe é mamãe, né, mamãe? Mamãe sempre quebrando o galho, sempre que precisa, você vai nela e ela tá aí dando a força, né? Mas na hora que ela precisa, ah, mamãe, é que eu prometi que eu ia fazer não sei o quê, é que tal dia eu não posso, é que tal hora também, não sei o quê. Sempre tem uma desculpa pra quando é ajudar a mamãe, né? Agora, quando é pra se servir dela, aí é no instante, né? Ah, olha, não sei não, viu? Tal de filhos é um negócio sério, hein? É um negócio sério. E mãe, olha, o filho ou a filha que você passa a mão na cabeça, esse não vai ser 100% o filho que uma mãe, um pai espera, viu? Geralmente aquele que é exigido, aquela que é exigida, ó, vá fazer isso, ó, faça aquilo, você não fez, cobrada, entendeu? São os que mais orgulho dão à família. Porque é na dificuldade que a gente encontra o melhor da gente. Às vezes você tem duas filhas ou dois filhos. Aquele que você puxa mais, que exige mais, é o filho que mais orgulho vai dar. Aquela ou aquele que você passa a mão na cabeça, que tudo faz, que tudo agrada, não vai ser do jeito que você espera ou esperava que fosse. Não grita com a mamãe, hein? Se for falar alto com ela, tem que ser assim pra todo mundo ouvir. Mãinha, eu

0: Olha só, hein? Dona Marinha encabeçando aí essa turminha, né? Olha, nego do lanche lá no terminal do Totó Planalto. Também a Ana Vicente lá em São Lourenço, né? A nega do Detran, Tutinha na Iputinga, nossa, hein? Jorge França Automate, é muita gente. E aí, Estela, bom dia. Como
1: bom
0: é que foi o final
1: dia.
0: De semana?
1: Bom dia, pra cima, viu? Com muita chuva, todo mundo em casa, hibernamos todos, porque é assim que deve ser, né? Tanta chuva o tempo todo.
0: E pra suavizar, porque assim. O calor tava brabo, né?
1: É, e é o tempo da chuva, né? É. A gente tá nas portas aí do
0: inverno.
1: Dá um
0: descanso dos ventiladores, né?
1: Aqui na nossa região tem chuva, assim, nesse período. É normal e a gente tá recebendo, esperando aí que o inverno chegue. Tá perto, né?
0: É verdade. É,
1: tem informação de chuva também para hoje, tá? Deu uma trégua nesse momento. A gente vê aqui informações do Climatempo dizendo que as pancadas de chuva devem voltar a ocorrer à tarde, tá? Nesse momento, céu nublado aqui na região da Boa Vista, termômetros marcando 24 graus, com sensação térmica de 24, máxima prevista para hoje está em 29 graus, mínima em 23, é previsão para hoje à noite. E qualidade do ar considerada boa em 38 pontos. A umidade relativa do ar, a gente tem aqui a informação de que está em 91%. E ventos soprando com a leve brisa em direção ao nordeste em 10 km por hora. Tem informação chegando, olha, fresquinha, dizendo que um cantor, isso aconteceu no final de semana, tá? Um cantor de 43 anos, identificado como Wilker Barbosa, morreu depois de se envolver em um acidente de trânsito na última sexta-feira, lá na BR-232, em Belo Jardim, no Agreste. Segundo informações, ele era conhecido artisticamente como Wilker Lima. Conduzia um Fiat Uno, que colidiu contra um caminhão nas proximidades do trevo de acesso ao município de São Bento do Una, também no Agreste, onde ele morava. Com o impacto, Wilker sofreu ferimentos graves. Foi socorrido ainda com vida para uma unidade de saúde da região, mas não resistiu. Ele era conhecido por participar de eventos em São Bento do Una. O corpo foi encaminhado para o IML de Caruaru. Falando em Caruaru, tem informação aqui da polícia dizendo que prendeu uma mulher em flagrante com 7 celulares roubados lá no pátio de eventos de Caruaru, onde acontecia ali o São João de Caruaru, naquele pátio principal da cidade, hein? E ela estava em companhia de uma outra pessoa que também participava desses furtos. A polícia recebeu aí informações de populares sobre esse grupo suspeito de praticar furtos de aparelhos celulares na área da festa. Tendo as características aí desses bandidos, os policiais realizaram diligências e conseguiram localizar um homem e uma mulher apontados como participantes dessa ação. E durante a abordagem, os aparelhos foram encontrados com essas suspeitas. Esses envolvidos, o casal e o material apreendido, foram encaminhados para a delegacia que funciona lá dentro do pátio de eventos e pelo menos 3 vítimas já compareceram de imediato e recuperaram os aparelhos. Os outros a gente não tem informação aqui de que foram resgatados pelos donos, mas fica um alerta aí, né? Tá indo para uma festa desse porte, né? Porque é uma multidão em Caruaru. Se previne, tá? Põe o celular no lugar seguro, tenta não expor esse equipamento, porque esses equipamentos sim são o foco dessas quadrilhas. Eles estão lá para roubar e fazem a festa sim. Todo cuidado é pouco, guarda com segurança ou então nem leva, né? Se você tá lá, mora na cidade, nem leva, evita para não passar aí por esse prejuízo. Felizmente esses dois foram presos, mas a gente sabe que tem inúmeros N bandidos com esse mesmo foco nos aparelhos celulares. Com você e a gente volta daqui a pouco.
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CFM 76. Hoje tem um fogão, quatro bocas. Hã? Ou prefere o gelágua? Prefere o gelágua? Então tá. É você que manda. Hoje então tem

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1: Eu sei que você não quer me pedir pra ficar em casa, mas quando
0: daqui a
1: eu
0: pouco te... gela água, viu? Fique esperto.
1: Eu sei que você...

0: Larga, vai. Larga agora. Isso. Pronto. Olha, tem Gelágua hoje e agora, hein? É pro primeiro que ligar.
1: 3, 4, 1, 3, 7, 1, 17.
0: Vamos lá, liga que o primeiro vai ganhar um Gelágua. Todo mundo ligado. 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
0: Olha, o músico Lucas Lima usou suas redes sociais na noite da última quarta-feira para acalmar e tranquilizar o coração dos seus milhares de fãs, né? O ex de Sandy, ele tinha surgido numa cadeira de rodas, preocupando seus fãs. Ele disse que fez fisioterapia, repouso, tudo que precisava. E a hérnia.

pastor. Então ele agradece aí a preocupação de todos, ok? Em grande estilo. Deixa eu ver mais aqui. A mãe de Vini Júnior tá colada nele, hein? Mãe de Vini Júnior surge acompanhada do ex de famosa. Saiba quem, será, hein? Fiquei curioso, ó. Tá rolando? Mãe de Vini Júnior surge acompanhada do ex de famosa. Quem será, hein? Olha, a influenciadora Fernanda Cristina, conhecida por ser mãe de Vini Júnior, agora todo mundo é influenciadora, né? Foi flagrada acompanhada no estádio do Maracanã. Ela compareceu ao local no último domingo para assistir a partida da seleção brasileira. No entanto, o que realmente chamou a atenção do público foi a presença do policial militar Thiago Chaves, aliás, Thiago Gonçalves, ao lado da famosa. Entendeu? Então, será que ele, o policial aí, prendeu o coração da mãe de Vini Júnior? Né? Será? Bom, a gente torce que seja legal aí a parada, né? Olha, Angélica quebra o silêncio sobre rivalidade com Xuxa, Eliana e faz forte desabafo. Isso é sempre aquelas coisitas mais, né? Olha, imagina se chego na DM, Paola Oliveira reage a cantadas e diverte a web. Teve gente que diz, bata na minha cara, tal, aquele climão aí, né? Olha, Virgínia casada, será? Entenda a mais nova polêmica com a influenciadora. Qual será? Desde que terminou o namoro com Vinícius Júnior, Vini Júnior, oficialmente, né? O status da Virgínia, o status, é de solteira. Mais uma polêmica foi levantada durante uma live com a influenciadora. Thiago Stable, sócio da WePin, marca de Virgínia, brincou com o estado civil da apresentadora. Quem está solteiro pode mandar direct para ela, disse. Olha, nesse momento, Samara Pim, esposa de Thiago, fez uma revelação polêmica. Perda de tempo, ela está casada, falou. Ei. Vale lembrar que na última quinta-feira, a Virgínia postou uma foto de um buquê de flores sem revelar quem tinha sido o admirador secreto. Quem será, hein? Mais uma polêmica, né? Ed Gama, tá? Aquele humorista que emagreceu, né? Do Domingão com Hulk. Ele sofreu um assalto lá no Rio de Janeiro. Entendeu? Polêmica, né? O que mais? Deixa eu ver aqui. Filho de Edir Macedo, o Moisés, tem feito sucesso com fotos sensuais, hein? O pai não tá gostando nada disso. Gretchen diz que foi afetada por influência extraterrestre durante gravidez da mãe. Será que Gretchen é uma etéia? Será? Podrecast, os

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1: Vamos começar?

FM 5 para as 8. E quem está ganhando aí o Gelágua é a Rosineide de Andrade de Piedade. Final do telefone 0243. Rosineide ganhou o Gelágua, hein? Olha, um abraço aí ao meu amigão Jailson, a Riana, a Renata. Um abraço pro Adeildo aí, né? Mecânico de bicicleta de primeira. Abraço ao fisioterapeuta Tiago Neves. Aí, Tiagão. Um abraço, querido. Tô indo embora, voltando amanhã, se Deus quiser, tá? Beijo grande. E é isso. Escute o que sua mãe diz, hein? Não ao feminicídio. Vida longa às... você, mulher, as mulheres, né?

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2: Eu já estava rezando com o Mário do Pandinha. Mário, depois a gente se cumprimenta. Mas agora, eu fiz uma postagem e ela vai nos. Vai, ó. Minha mente travou quando li essa mensagem, essa frase, porque ela é verdade. Eu vou ler do modo que nós estamos acostumados a ler, da esquerda para a direita. Depois você vai ler do modo hebraico, o hebraico é assim, e o árabe também lê, da direita para a esquerda. Então, não sei como está a tua vida. Eu vou ler como está aqui. E o Mário vai ler na fé. Você vai ler o invertido. Ah, não, vou fazer o inverso. Mário, você lê como o mundo lê, eu vou pela fé.
3: Vamos lá.
2: Tá?
3: Vamos
2: você, lá, como o mundo lê aí? Ah, atenção, estou no Instagram, está nas redes sociais, o padre quer acompanhar, acompanha. Só que o Mário ficou perdido. O Instagram, eu posso fixar três posts, tá? Três cartões. Então, esses, geralmente, quando algo é muito, muito importante, eu fixo. Tá? São os três cartões. Os outros vão rodando, tá? Depois tem de missa, tem porque acompanhar a rede social para servir o Senhor. Vamos lá. Você começa.
3: Vamos lá. Minha mente travou quando eu li esta frase. Dúvida destrói fé. Medo bloqueia coragem. Raiva elimina paz. Orgulho impede amor. Inveja apaga gratidão. Preguiça mata sonhos. Agora leia da direita para a esquerda.
2: Comigo agora. Fé destrói dúvida. Coragem bloqueia medo. Paz elimina raiva. Amor impede orgulho. Gratidão apaga inveja. E sonhos mata preguiça. Na Bíblia, isso mesmo, na Bíblia, a palavra azeite é usado como consagração e chamado e como cura e ministério. Então, derrama teu azeite, Senhor, derrama a tua unção. Preste atenção nessa letra.

0: Anjos e fé e sabedoria, 1 e 2.
1: Pai,
0: em nome de Jesus, Senhor, quem? Pandinha, qual você quer ler? Que Deus mostre no teu coração.
2: Que Deus mostrar pro senhor aí, padre.
0: Não, no teu coração.
2: No meu coração? Vou ler o pílula 1.
0: Então, bora, abre e já pode começar.
2: Pílula de fé e sabedoria, volume 1. Abri agora a receita, pílula 86, padre. Quando você tentar fazer o certo e não consegue, e se sente fraco, lembre o que Deus falou a São Paulo, na segunda carta ao Coríntios, capítulo 12, versículos 9 e 10. Quando acontecia isso com ele, mas ele me disse: basta-te a minha graça, porque é na fraqueza que se revela totalmente a minha força. Portanto, prefiro gloriar-me das minhas fraquezas, para que habite em mim a força de Cristo. Eis porque sinto alegria nas fraquezas, nas afrontas, nas necessidades, nas perseguições, no profundo desgosto sofrido por amor de Cristo. Porque quando me sinto fraco, então é que sou forte.
0: Ó, Deus falando e costurando. Então, Mário, agora você é o Pílulas 2, Inteligência Emocional, fala conosco.
1: Senhor. Inteligência Emocional, Pílulas de Fé e Sabedoria, volume 2, Pílula 53. Eu e minha família já passamos por tantas coisas. Eu queria uma palavra de esperança. Leia Isaías 65, 16b-19. Porque as desgraças de outrora serão esquecidas. Já não lhes volverão ao espírito, pois eu vou criar novos céus e uma nova terra. O passado já não será lembrado, já não volverá ao espírito, mas serão experimentadas a alegria e a felicidade eterna daquilo que vou criar. Pois vou criar uma Jerusalém destinada à alegria e seu povo ao júbilo. Jerusalém me alegrará e meu povo me rejubilará. Doravante já não se ouvirá aí o ruído de soluços nem de gritos. Creia, Deus tem planos abençoados para você e sua família. Ele sustenta a vida de vocês.
0: Chegamos, Senhor. Senhor, esse programa é demais. Fala a verdade. Esse programa é unção pura. Nada combinado. É o Senhor costurando, é unção. É o agir de Deus. Obrigado, Senhor, pela vida do Mário Duarte, é o Júnior, que o papai é o Mário Duarte. Obrigado pela vida do Pandinha, que o nome dele é Evandro Duque. Obrigado, Senhor, por esse momento. Quantas vidas vão ser salvas? Estão sendo salvas. E a nossa missão é construir igreja nos corações. Lembrando que estamos na Semana dos Corações. Nossa missão é construir igreja nos corações. E na Semana dos Corações, por que Semana dos Corações, padre? Sexta-feira, Mário, Pandinha, é o Sagrado Coração de Jesus.
1: E no sábado, Imaculado Coração
0: de Maria. Então, imperdível. Aliás, não sei a vida de vocês, mas sábado, se a gente pudesse fazer ao vivo o programa, por ser o Imaculado Coração de Maria, não sei como tá, tá? Vamos pensar, senão vai ser sábado musical, eu sei que a vida dos dois não é brincadeira, também, então, Deus sabe, tá na mão dele. E só lembrando, deixa eu aproveitar agora, estou na unção. Hoje tem um batismo de fogo, tá? Então, dias para mim difíceis, tá? Mais complicados, porque como é importante pelo menos tentar dormir um pouquinho, tá? Então, dormir no mesmo dia, tá? É justamente segunda para terça, hoje, e quinta para sexta, tá? Então, eu tô fazendo agora, quem não sabe, tá demais. Desde o meu aniversário, dia 20 de maio, o Senhor falava fortemente: compartilhe com vocês o Rosário de São Miguel Arcanjo, que na verdade chama-se Coroa de São Miguel Arcanjo, mas você também pode falar Rosário ou Terço, mas o termo correto desde o início é Coroa de São Miguel, que são os 9 coros celestiais. E eu estou fazendo no YouTube, que é fantástico, viu, Mário? A interação, tá? Agora eu sei quando você fala, padre, disparou aqui.
1: Sim.
0: É incrível aqui, tá? Então eu tenho noção. Então aí eu fiz um acordo com eles. Para não fazer gravado, né? Para mim muitas vezes está sendo complicado o horário, porque você vai dormir 1h30 da manhã para estar 7h30 tudo funcionando, não é fácil na capela. Então eu pedi assim, na terça-feira e na sexta-feira eu faria após o programa da rádio. Ok? Existem só uns 15 minutos para mudar tudo aqui, que eu tenho que desmontar esse aparelho para ligar, para fazer a transmissão da capela. Então, na amanhã, então não terá 7h da manhã. Ficou claro, Mário? Eu faço após o programa. Me dão só para colocar o guibor, tudo direitinho. Eu posso vir, já vou pronto. É mais trocar mesmo, tira a aparelha. É o mesmo celular, tá? Olha a tecnologia. Mas tem que colocar um outro microfone e aí deixar tudo preparado. Então, tipo assim, 9h10, né, eu faria o programa ao vivo, tá, pelo YouTube. Então, todas as terças e sexta-feiras. Ficou claro, Mário Pandinha? Alguma dúvida?
3: Claríssimo.
1: Ficou claro,
3: padre.
0: Tá, eu perguntei o que vocês acham das pessoas, elas concordaram, quem estava acompanhando. E aproveitar que divulgar, é uma chance que eu estou dividindo com vocês. Ontem, não sei se vocês acompanharam a missa, eu falei algo muito, muito sério. Ontem eu dei um alimento, eu dou muitas vezes leitinho, tá? Mas tem momentos que no santuário tem muita gente nova, né?
1: Sim.
0: Mas tem momentos que eu tenho que dar alimento sólido, tá? Ontem eu dei um alimento sólido. O Pandinha é pai de um filho só. O Mário também é pai de um filho só.
1: Isso.
0: Mas eu falo agora com quem tem muitos filhos. Então, vocês com o filho só, não dá para fazer a pergunta, mas para você, Pandinha, fica difícil falar. Se você tem um filho preferido, você vai falar, tenho sim, o Pedrinho, né? O Mário, se eu perguntar para você tem um filho preferido?
1: Tenho, o João.
0: Qual é o nome dele?
1: João Emanuel.
0: Mas para aqueles que têm mais filhos, aí eu lancei a pergunta, quem é pai? Quem é mãe? Não sei se vocês acompanharam a missa. Depois, quem são os padrinhos? Porque padrinho e madrinha, né, são pais tanto quanto, né, no latim, é pai espiritual, mãe espiritual. Eu, como compadre, também sou pai de muitos. Tá? Minha missão, você que está me acompanhando agora, que eu não tenho a mínima ideia, eu não vejo, mas é minha missão, tá? Construir igreja nos corações. São os meus filhos. O correto era chamá-los como padre, meus filhos. Tá, mas por que você não chama meus filhos? Porque eu compartilho daquilo que aí vem o mais importante. Eu sou como São João, amados. Pode ver que São João também fala isso. Porque a gente, o que eu experimento, eu compartilho. Porque eu me sinto amado. Então isso aqui não é um cacuete. Então, pode ver que eu escrevo sempre amados, amados. Porque ele me conquistou. E esse amor que transbordante eu quero passar para vocês. Por isso eu os chamo de amados. Tá? Mário Pandinha, até podia chamar meus netos, tá? Filhos, netos, tá? Como padre, até pela idade sacerdotal. Mas não, é amados. Amados. Mas o que aí nós vamos para o intervalo? Eu até postei o cartão ontem, um pouquinho sobre isso. Eu montei o cartão, não sei se você. Leia para nós, por favor, Mário. Cartão de ontem à noite.
1: Só um minuto, padre, só um minuto. É o do íntimo, não, padre?
0: É, exatamente.
1: Gaste tempo no segredo. Deus não tem favorito. No secreto. Deus não tem favoritos, ele tem íntimos.
0: Preste bem atenção. Porque a gente vê mães de 10, 11 filhos. Mas a mãe ama todos.
1: O padre.
0: O que acontece, ela vai dar, uma vai dar mais trabalho, outra vai dar mais trabalho, ela vai ter que dar mais atenção, tá? E levando em conta que a mãe pode falhar, Deus jamais falha.
1: O padre, eu fiquei agora realmente arrepiado com tudo isso que o senhor está falando, que ontem eu tirei, quando eu não tenho compromisso de domingo, eu fico só vendo mensagem, vendo pedidos, e ontem eu vi duas mensagens de mães desesperadas. Uma eu já conhecia, já tinha mandado várias vezes aqui, que eu já coloquei aqui no programa, o senhor vai lembrar, que é uma que fala que toda vez que sai de casa fica até com medo do que pode encontrar na volta, tamanho ódio que existe entre os irmãos. São dois filhos só, e eles brigam demais, brigam muito, eles mal se falam, e quando se falam é guerra. Mas ontem eu vi uma mãe, padre, a filha teve a netinha dela e não deu pro irmão batizar. E isso causou uma guerra, e a mãe não se conforma, porque isso já tem um ano e meio, e eles não se olham na cara, eles vivem na mesma casa, mas eles não se olham na cara, eles, é um clima muito pesado entre eles. Por causa da filha não dar o sobrinho pro irmão batizar, ele começou a resgatar coisas lá de trás, confusões e desentendimentos antigos, e isso criou um clima terrível na casa deles. E a mãe ontem chorava, me cortou o coração. Ela mandou uns áudios pedindo paz na casa dela entre os filhos, e ela chorava de um modo que eu fiquei muito sentido com ela, e hoje o senhor abre o programa falando sobre isso, padre, é incrível.
3: E eu agora termino, eu ia deixar para posso intervalar, mas já que eu tenho que falar agora. Jesus, afasta de mim tudo aquilo que me afasta de ti. Gente, aqui é um leque enorme, tá? Jesus, afasta de mim pessoas, coisas, pecados. Jesus, afasta de mim tudo aquilo que me afasta de ti. Já voltamos.
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0: Pai e do Filho e do Espírito Santo. Amém. Senhor, eu te agradeço esses dois testemunhos que nós vamos escutar. Os novos, pelo que o Mário colocou aqui, não poderá ser falado, mas tenha certeza que eu li aqui, é os 5 e 6, tá, Padinha? Então, Senhor, eu te louvo e te bendigo por esses testemunhos, porque o Senhor vai operar tanta, essa semana, nos corações de Jesus, aliás, no coração sagrado de Jesus, e no imaculado coração de Maria, nesses corações, Deus operando maravilhas. E obrigado, Senhor, por essa frase, vai ser o lema da nossa oração: Jesus, afasta de mim tudo aquilo que me afasta de ti. Tudo, seja o que for, pessoas, e preste bem atenção, nossa, só mostra forte aí. Eu sei que eu vou estar na oração, mas estou mostrando agora. Cuidado com o que você vê, porque você somatiza. E muitas coisas e acaba te fazendo mal, tá? Por isso a importância de intimidade com Deus. Por isso a importância, olha que graça, tá? Mari e Pandinha, esse momento de fé. Porque para muitos, eles não podem acompanhar ao vivo.
1: Sim.
0: Estou aqui na capela.
1: Sim.
0: Mas se tornam um momento no lugar deles, o cantinho de oração deles.
1: Ah, e tem bastante gente que fala isso, padre, que o momento de fé se tornou o cantinho de oração, padre.
0: Nossa, Deus mostra fortemente, esse momento de fé, nós não estamos perdendo tempo, é o cantinho de oração de muitas pessoas. Que as pessoas vão, acham um lugar na sua casa, muitos não podem acompanhar ao vivo, né, como estamos, agradeço a todas as emissoras que estão nos acompanhando agora, atenção, Juiz de Fora, estão chegando aí. A Missões Juiz de Fora, o nome depois, Mário, não deixa de mandar um abraço, tá aqui, tá conosco, nossa, há décadas. Então, obrigado, Senhor Jesus, e eu vou estar voltando depois de quase mais de uma década, né? Mas, lembrando, então, você tá, nossa, Deus tem maravilhas, maravilhas. Obrigado, Senhor, por esse momento de fé que aumenta, nos mantém em pé. E falando em manter em pé, vamos lá, testemunhos.
2: Padre Marcelo, ai, como Deus é maravilhoso, né? Estava escutando aqui a oração de quarta-feira passada, e veio o testemunho da mulher falando que a filha estava tirando a carta de motorista, e aí ela falou que a filha dela estava muito nervosa. Aí eu lembrei do meu testemunho, padre. Ai, como é maravilhoso estar na presença de Deus. Eu falei, Maria, passa na frente. E ela estava ali o tempo todo. Jesus, primeiramente, põe a mão. Depois, quando eu escutei o Senhor, do momento de fé, antes de entrar no carro, o Senhor falou, né? Já deu tudo certo. Nossa, isso aí, me senti uma paz, foi maravilhoso. Nossa, eu escutando aqui, eu tô no serviço, né, padre? Aí, voltei para escutar o programa de quarta e, nossa, é maravilhoso mesmo, padre, maravilhoso. Então, é a formiguinha de Jesus. E que chega até o Senhor, primeiramente Deus, né? Que o Senhor, nossa, faz maravilhas nas nossas vidas. Maravilhas mesmo. Só tem que agradecer. Não menos é mais, que é uma amada de Deus. E eu ainda vou dar meu testemunho, que eu creio que o Senhor é o Deus de um impossível. E a gente não somos nada. Só umas formiguinhas para Ele. E o Senhor é uma formiguinha de Jesus que Deus enviou para nós, para cada dia dar esse alimento para nós, que é a palavra. Somos vitoriosos pelo sangue de Jesus. Eu e meu marido somos vitoriosos pelo sangue de Jesus. Bom dia, boa tarde, boa noite.
0: Bom dia, boa tarde, boa noite.
1: Padre, ela falou aqui de alimento, hein, padre? Ela falou do senhor levar o alimento, como o senhor falou agora há pouco sobre a missa de ontem, hein, padre? Incrível, incrível.
0: Nossa, assina embaixo, eu sou uma formiguinha. Nossa, gostei, porque isso é verdade, isso eu aceito mesmo. Sou uma formiguinha, sou nada mais do que isso. Sem o meu lugar, uma formiguinha. Como é importante, porque se você não tiver essa consciência, Deus não vai poder te usar. Aí o orgulho vai entrar. Nós somos uma formiguinha, formiguinha. E olha que legal, você vê que as pessoas, elas não podem acompanhar, estou ao vivo, elas acompanham, tem gente que depois vai voltar, a oração de hoje, já estou falando, nossa, sinto fortemente o coração, vai ser tão linda, gente. Eu estou falando pela fé, tá? Eu não sei o que vai acontecer, mas ele já está mostrando algumas coisas, tá? Vai ser tão linda que você vai voltar novamente, e vai ter pessoas que vão acompanhar várias vezes. Ela vai ser tipo atemporal,
3: Como atemporal significa que você vai poder acompanhar uma, duas, três vezes. Deus vai me usar de tal modo hoje. Uau, Senhor, agora também estou curioso. Obrigado, Senhor, eu estou profetizando algo que também até eu estou curioso. Eu prometi por os dois testemunhos. Bora, próximo testemunho.
4: Padre Marcelo, a sua bênção. Hoje eu vim dar meu testemunho no Menos é Mais. No dia 27 de maio, o Senhor falou que tinha uma

0: mandado falando que a gente tinha ganho na justiça. O juiz deu causa ganha. E se Deus quiser, tudo vai correr bem e eles não vão recorrer, porque meu maior advogado é nosso Senhor Jesus Cristo e minha intercessora é a Nossa Senhora. Padre, estou muito feliz com essa vitória e tomei posse do que o Senhor tinha dito. Graças a Deus, eu sou vitoriosa pelo sangue de Jesus.
1: E nós somos direta do Rio, né? Não precisa nem falar isso, não posso falar nome. Direto para o intervalo, porque até eu estou curioso. Repito, Deus vai me usar tanto, tanto, tanto, tanto.
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2: Bom, estamos estabelecendo o sinal aqui, tá?
3: Por 5 vezes, em honra às 5 santas chagas de Jesus, você vai respirar pelo nariz, inspirar, que é o termo correto, e expirar. Você vai fazer comigo, tá? Nós vamos fazer juntos. E eu quero que você expire mais do que inspire. 5 vezes. Começando.

0: Agora coloque a mão na sua cabeça. Obrigado, Jesus, porque, nossa, relembrei minha aula de educação física, começando. Se nós não respiramos direito, nós não oxigenamos o cérebro. Vem, Espírito Santo, com o teu poder. Inspira de novo. Oxigena, Senhor, esse cérebro, Senhor. Tão confuso. Toca a mão, por favor, no topo da cabeça. Eu também estou colocando a minha. Senhor, no mundo em que é tanta, tanta coisa colocada na nossa mente, nós somos invadidos, os nossos sentidos, por tantas coisas. E exteriores, que vêm abalar o nosso interior. Respira, respira, isso. E a palavra que Deus derrama é paz. Ei, essa paz só Deus pode dá-la, tá? Isso aqui não é exercício, não. Isso aqui é unção, tá? O Senhor oxigenando a nossa mente. Todo esse cansaço. Nossa, Deus, tocando tanto cansaço mental. Porque você está vendo tanta coisa errada. Não quero julgar, minha missão não é julgar, minha missão é educar. Cuidado com aquilo que você... Vamos começar agora com os olhos. Obrigado, Senhor. Mão nos olhos, por favor. Lembrando, se você não pode fazer agora isso, faça depois. Vai no Spotify, faça novamente essa oração. Jesus, afasta de mim tudo aquilo que me afasta de ti. E quantas coisas entram para os nossos olhos. Senhor, quanta malícia, quanta pornografia, quanta sujeira, quanta inveja. Há um termo que eu não gosto de usar, mas você já ouviu falar de mal olhado? O que é o mal olhado? É inveja. Pessoa, o olhar maldoso. Pessoa cresce os olhos. Senhor, afasta de mim tudo aquilo que me afasta de ti. Senhor, ao tocar os nossos olhos, toda a inveja que há sobre nós, tudo aquilo que nós não vemos, mas fica impregnado, olhares maldosos, maliciosos. Ei, nesse momento, Deus libertando. Eu sou vitorioso pelo sangue de Jesus.
1: Eu sou vitorioso pelo sangue de Jesus.
0: Agora coloquem a mão nos ouvidos. Senhor, muitas vezes acontece isso na igreja. Ontem eu falava isso. E agora, nesse momento, muitos ouvem. Ouvir não é a mesma coisa que escutar. Ouvir, você entra por um ouvido e sai pelo outro. Tanto que a expressão, você me escutou? Não, eu te ouvi, mas não escutei. Olha só, eu te ouvi, mas não escutei. Quer dizer, não prestei atenção. Senhor, eu te entrego tudo aquilo que tem entrado pelos nossos ouvidos. Toda fofoca, que é fofoca? Senhor, quanta mentira. Como as pessoas têm o prazer de fofocar. Ai, padre, mas eu não falo fofoca, não. Desculpa, eu estou aqui educando, tá? Não estou aqui julgando, estou na unção. Mas você gosta de fofoca. Padre, você está junto, você está compactuando. Isso está te corrompendo. Padre, mas eu não falo, eu só escuto. Mas ao escutar, os preconceitos estão entrando. E você está julgando. E a Deus, somente a Deus. Aí nós viramos um tribunal. Julgamos as pessoas. Você não fala, mas você julga. Deus sabe com quem eu estou falando. Tem uma pessoa, realmente você é silenciosa, você não comenta. Mas só o fato de você estar escutando, você está se contaminando. A palavra é essa mesmo. E Deus te ama tanto, tanto. Eu não estou aqui, estou aqui como médico. E fazendo uma avaliação médica espiritual. Sou médico de almas. Senhor, purifica os nossos ouvidos e tudo aquilo que nós escutamos, hein? E coloco junto, tá? Eu estou orando, Deus está me usando, mas eu também estou junto. Quantas vezes. E o inimigo aproveita disso, a nossa. A gente quer saber alguma coisa, e aí você fica escutando. E aquilo é mentira. Hoje nas redes sociais, quantas coisas, as pessoas se acham, é um tribunal, elas já vão lá, é o tribunal do cancelamento. Então a pessoa já vai, já julga. Ela nem entende, ela vai lá e já quer. E mesmo que entendesse, se ela entendesse, ela jamais faria nada. Isso sobre tudo, tá? Obrigado, Senhor, porque nesse momento o Senhor toca nossos olhos. Mas o Senhor toca os nossos ouvidos. E obrigado, eu não estou aqui, repito, para julgar. O Senhor está libertando. Então, sobre os nossos olhos, o sangue de Jesus, veja onde dá nas nossas feridas, como nácar. Olha o jubileu maravilhoso que eu estou vivendo. Até dia 1º de dezembro eu vou aproveitar cada dia. E o nosso nácar é o sangue de Jesus. O que transforma, detalhe, quanto menor. Padre, qual o valor de uma pérola preciosa? É o tamanho. O valor da pérola preciosa é o tamanho. Então, como que forma-se uma pérola então, maior? Com a maior ferida. Olha que interessante. Estou falando a verdade, usando uma analogia real. Quanto maior a ferida que entrou na ostra, mais o nácar vai ter que envolver e maior a pérola. Quanto mais feridas você tem, no sangue de Jesus, ele transforma isso em mais bênçãos. Se você deixar. Eu sou vitorioso pelo sangue de Jesus.
1: Eu sou vitorioso pelo sangue de Jesus.
0: Agora, por favor, a mão na boca. Ah, Tiago 3. Ah, eu vou ler a palavra. Senhor, eu tenho tantas Bíblias aqui, Senhor. Qual que eu quero, que o Senhor quer que eu leia? Eu vou ler pela Nova Tradução da Linguagem de hoje. Graças a Deus eu tenho várias palavras. Tenho aqui no tablet, tenho aqui várias Bíblias. Obrigado, Senhor Jesus. Não vai ser por esse, porque por incrível que pareça, começou a fazer muita pergunta para mim aqui agora. Então eu te louvo, estou na unção, estou pegando numa outra tradução. Nova, essa aqui eu nunca li. Que legal. Então, se eu fiz, eu pegar uma tradução que eu confesso que eu nunca li, é a primeira vez. Versão internacional. O título é O Domínio sobre a Língua. Meus irmãos, não sejam muitos de vocês mestres, pois vocês sabem que nós, os que ensinamos, seremos julgados com maior rigor. Todos tropeçamos de muitas maneiras. Se alguém não tropeça no falar, tal homem é perfeito, sendo também capaz de dominar todo o seu corpo. Gente, eu estou lendo todo o capítulo 3, tá? Versículo 3. Quando colocamos freios na boca dos cavalos, para que eles nos obedeçam, podemos controlar o animal todo. Tomem também como exemplo os navios. Embora sejam tão grandes, impelidos por fortes ventos, são dirigidos por um leme muito pequeno, conforme a vontade do piloto. Semelhantemente, a língua é um pequeno órgão do corpo, mas se vangloria de grandes coisas. Vejam como um grande bosque é incendiado por uma simples fagulha. Assim também, a língua é um fogo, é um mundo de iniquidade. Gente, é a palavra de Deus, tá? Tiago capítulo 3, versículo 6 agora. Colocada entre os membros do nosso corpo, contamina a pessoa por inteiro. Olha a senhora aqui, eu nunca tinha lido essa passagem. contamina a pessoa por inteiro. Qual Bíblia é essa, padre? NVI, Nova Versão Internacional. Contamina a pessoa por inteiro. Incendeia todo o curso de sua vida, sendo ela mesma incendiada pelo inferno. Toda espécie de animais, aves, répteis e criaturas do mar doma-se e tem sido domada pela espécie humana. A língua, porém, ninguém consegue domar. É um mal incontrolável, cheio de veneno mortífero. Com a língua, bendizemos o Senhor e Pai, e com ela amaldiçoamos os homens, feitos à semelhança de Deus. Da mesma boca procedem bênção e maldição. Meus irmãos, não pode ser assim. Acaso podem sair água doce e água amarga da mesma fonte? Meus irmãos, pode uma figueira produzir azeitonas ou uma videira figos? Da mesma forma, uma fonte de água salgada não pode produzir água doce. Quem é sábio e tem entendimento entre vocês, que o demonstre por seu bom procedimento, mediante obras praticadas com a humildade que provém da sabedoria. Contudo, se vocês abrigam no coração inveja amarga e ambição egoísta, não se gloriem disso, nem neguem a verdade. Esse tipo de sabedoria não vem dos céus, não é terrena, não é espiritual, mas é demoníaca. Pois onde há inveja e ambição egoísta, aí há confusão e... Nossa, olha aqui. Pois onde há inveja e ambição egoísta, aí há confusão e toda espécie de males. Ele termina, 17, 18. Mas a sabedoria que vem do alto é antes de tudo pura, depois pacífica, amável, compreensiva, cheia de misericórdia e de bons frutos, imparcial e sincera. O fruto da justiça semeia-se em paz para os pacificadores. Termino com a mão no seu peito. Você é um semeador. Você pacifica ou você, infelizmente, é daqueles que está, você entendeu? O inverso, o antônimo de pacificador. Procure depois no dicionário. Mas nesse momento, nós começamos e terminamos agora por 3 vezes. Só que agora eu vou pedir que você faça isso, Mário. Inspira para o nariz, faz para mim, porque quando você inspira, eu vou rezar. Inspira, por favor. Vem, Espírito Santo. Agora expira o máximo que puder, Mário. E tudo que não é teu sai agora em nome do Senhor Jesus. Mais uma vez, segunda. Jesus, afasta de mim tudo que me afasta de ti. E por fim, vem Espírito Santo, que a tua paz, paz que não é passageira, paz que é verdadeira, paz espiritual, paz interior e a confiança absoluta em ti, Senhor, em nome do Pai. A palavra que cresce agora é equilíbrio, e do Filho e do Espírito.

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5: Jesus, afasta de mim tudo aquilo que me afasta de ti. Que semana que nos aguarda. Hoje foi apenas um aperitivo de um banquete do modo italiano, né? Tem o primeiro prato, segundo prato. Vocês não têm noção que Deus vai operar. Só fica um convite especial. Hoje tem batismo de fogo ao vivo. E aí, Mário, se puder me ajudar as pessoas a avisarem.
2: Ah, com certeza,
5: padre. Pílulas nas mãos, tá? Então, tanto um como dois, né? Um é geral, o outro é a inteligência emocional. Obrigado, Senhor Jesus, nos dê realmente de fato. Eu tô aos pouquinhos fazendo pílulas, o três, mas o título, saúde mental. Tá? Aliás, paz mental, paz mental. Porque as pessoas estão precisando de paz na mente, Senhor. Por isso, abençoai, santificai e exorcizai, Senhor. Senhor, dá-nos paz mental, Senhor. Gente, o que eu tenho visto pessoas sem paz. E aí, sem paz, elas vão ficando doentes. Por isso, Senhor, dá a tua paz, Senhor. Em nome do Pai, e do Filho, e do Espírito.

0: 8 de junho é a data do aniversário do Padre Zezinho, do meu também. O Padre Zezinho é o compositor e cantor religioso mais conhecido e cantado do Brasil. Mesmo aposentado por um grave AVC alguns anos atrás, as suas músicas continuam ecoando e formando gerações de cristãos. Para a comemoração dos 85 anos de vida e os 60 anos de sacerdócio do Padre Zezinho, está sendo lançado hoje um livro biográfico com o título Apenas um Cidadão do Infinito, Vida e Missão do Padre Zezinho. Trata-se de uma biografia jornalística com cerca de 300 páginas. O livro reconta a história do menino da periferia que nasceu em Machado, Minas Gerais, passou a infância em Taubaté, São Paulo, e se tornou um dos maiores comunicadores e músicos da Igreja Católica no Brasil. O livro foi escrito pela jornalista Gabi Bonvecchio e publicado pela editora SCJ. Nesta semana vamos sortear 3 destes livros com os ouvintes aqui do nosso programa. Nesta biografia autorizada, a autora reconstrói a trajetória do Padre Zezinho, mostrando o sacerdote inovador, o catequista, o escritor fecundo, o cantor e o comunicador que abriu caminhos na forma como a fé chega às famílias brasileiras. Ao longo das páginas, o livro revela não apenas o sacerdote conhecido pelos palcos e gravações, mas o homem por trás da obra. Observador, sensível, exigente consigo mesmo e comprometido com a missão de comunicar o Evangelho através da arte e da palavra. 85 anos de vida, 60 anos de sacerdócio. Parabéns, Padre Zezinho. Estamos começando o nosso tempo de paz. E para iniciar bem o nosso encontro de hoje, busquemos as luzes do alto, peçamos a bênção de Deus e lhe consagremos esta segunda-feira. Reze comigo. Eu te adoro, meu Deus, e te amo de todo o coração. Agradeço-te por me teres criado, feito cristão e conservado até hoje. Ofereço-te as ações deste dia. Faz que sejam todas segundo a tua santa vontade, para a maior glória tua. Preserva-me do pecado e de todo o mal. Esteja a tua graça sempre comigo e com todos os meus caros. Assim seja. A devoção ao Sagrado Coração de Jesus, mensagem do venerável Dom Antônio Lustosa. Alguém perguntará: onde está, entre as verdades reveladas, a doutrina dessa devoção ao Sagrado Coração de Jesus? Realmente, quando a Igreja nos ensina uma verdade como revelada, não se trata propriamente de uma nova revelação. A Igreja apenas torna explícita uma doutrina que ela tem sob sua guarda no depósito da fé. Quando o evangelista São João ensina que o Verbo era Deus e se fez carne e que nos amou até o extremo, aí encontramos as raízes dessa maravilhosa doutrina sobre a devoção ao Sagrado Coração de Jesus. Sabemos que Jesus Cristo era verdadeiro Deus e verdadeiro homem. Entretanto, seu coração não era o coração de um simples homem, mas de um homem-Deus. Lemos que o menino Deus crescia em sabedoria e idade. Evidentemente, como Verbo de Deus, ele era a mesma sabedoria. A Igreja é assistida pelo Espírito Santo e ele sabe como e quando deve publicar as verdades de que a humanidade precisa. E esta é a palavra que está iluminando esta segunda-feira. Os discípulos aproximaram-se e Jesus começou a ensiná-los. Mateus 5, versículos de 1 a 2.
1: Sua bênção, Padre João Carlos. Aqui é Célia Cristina, catequista em Guarulhos, São Paulo, passando para desejar um feliz aniversário. Que Deus continue abençoando sua vida, sua missão, seus dias, Padre. Em nome de todos os ouvintes de São Paulo, desejamos ao Senhor felicidades em cada dia do novo ciclo de vida, com as bênçãos do Senhor Jesus.
2: Sou Lourdinha de Juazeiro do Norte, terra do Padre Cício. Hoje é um grande dia, é o aniversário do nosso Padre João Carlos. Padre, quero desejar ao Senhor muitos anos de vida e que Deus dê muita sabedoria ao Senhor. Que Nossa Senhora de Lourdes te cubra com o manto sagrado dela. Padre, eu sou muito feliz de fazer parte da AMA e hoje estar aqui representando todos os associados da AMA.
0: Fico muito agradecido a você, Célia, a você, Lourdinha, a todos os associados da AMA, a todos os que acolhem a meditação. Muito obrigado. E confira agora a lista dos ouvintes contemplados com brindes e presentes na semana passada. Contemplados com revistas católicas. Rosilene de Alcântara, da Vila União em Fortaleza, ouvinte da FM Dom Bosco. Alcenira Ramos e Butrins em Olinda, ouvinte da Olinda FM. Maria de Lourdes Almeida de Bananeiras, da Paraíba, ouvinte da Rádio Integração FM. Ana Pereira da Várzea, no Recife, ouvinte da Recife FM. E Maria Auxiliadora Santana de Carpina, ouvinte da Rádio Amanhecer. Contemplados com calendários da AMA. Marilúcia do Nascimento, de Lagoa Nova, em Natal, ouvinte da Rádio Rural FM. Mário Filho de Salgueiro, Pernambuco, ouvinte da Rádio Asa Branca FM. Maria Rocilda Holanda de Quixadá, ouvinte da Rádio Cultura FM. Maria da Glória Souza de Fortaleza, ouvinte da FM Dom Bosco. Ana Maria Bezerra de Olinda, ouvinte da Olinda FM. Contemplados com inscrições para o estudo do livro do Apocalipse. Sulema Nogueira de Tupanciretã, no Rio Grande do Sul, ouvinte do programa pelo Spotify. Sofia Rodrigues Barbosa, de Paraíso do Norte, Maringá, no Paraná, ouvinte da Rádio Colmeia FM. Wagner Babler, de Amparo, em São Paulo, ouvinte do programa pelo Spotify. Adriana Carneiro, em Campinas, São Paulo, ouvinte da Rádio 9 de Julho, pelo aplicativo. Nésia Porfírio, de Penha, em São Paulo, ouvinte também da Rádio 9 de Julho. Contemplados com Bíblias Sagradas. Maria Selma Ribeiro de Barbalha, ouvinte da FM Padre Cícero. Carlos Alberto Costa de Puxinanã, na Paraíba, ouvinte da Rádio Líder FM. Sofia Rodrigues Barbosa, de Água Boa, em Minas Gerais, ouvinte da Rádio Liberdade FM. 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

0: Mas que triste o assassinato do bispo em Moçambique, sábado passado. Mataram mais um irmão. Dom Osório Afonso pertencia à Ordem dos Missionários da Consolata. Era natural de Moçambique. Nasceu em 1972, tinha, portanto, 54 anos. Homem estudado, graduado em Sagrada Escritura pelo Instituto Bíblico de Roma, com estudos na Universidade Hebraica de Jerusalém e na Escola Bíblica e Arqueológica Francesa. O padre Osório, ordenado em 2002, trabalhou no Vaticano, no Dicastério para a Evangelização. O Papa Francisco, em 2023, nomeou bispo auxiliar em Maputo, que é a capital de Moçambique. O Papa Leão XIV, em julho do ano passado, nomeou bispo de Quelimane, que é a capital de uma das províncias de Moçambique. Na madrugada deste sábado, dia 6 de junho, criminosos armados violaram a cerca elétrica da residência episcopal em Quelimane e balearam mortalmente o bispo no peito com vários tiros. A morte violenta de Dom Osório, aos 54 anos, provocou profunda consternação nacional e internacional. O Papa Leão XIV manifestou publicamente o seu pesar e solidariedade à Igreja moçambicana, enquanto o presidente de Moçambique, Daniel Chapo, lamentou a perda de um grande promotor da paz e da reconciliação no país. Missionários e comunidades católicas têm sofrido perseguição e ataques severos em Moçambique, concentrados sobretudo na província do Norte, Cabo Delgado. A violência é perpetrada por grupos extremistas islâmicos ligados ao Estado Islâmico, que destroem igrejas, raptam civis e forçam o deslocamento de milhares de pessoas. Desde o início do conflito, estima-se que mais de 300 católicos tenham sido mortos, incluindo padres, freiras, como a missionária italiana Maria De Campi, catequistas. Organizações internacionais acompanham de perto essa situação e destacam Moçambique como um dos países onde a liberdade religiosa está sob grave ameaça. A equipe de produção do programa me pediu para reservar o próximo bloco. Eles têm umas mensagens para nos mostrar. Daqui a pouco eu passo a bola para vocês.
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2: Feliz aniversário e muitos anos de vida, Padre João Carlos. Que Deus o abençoe com muita saúde, paz e sabedoria. Agradeço a Deus pelo dom de sua vida e por sua dedicação em nos guiar na fé. Hoje a AMA celebra com muita alegria a sua vida. Obrigada por ser um sinal visível do amor de Cristo entre nós e por seu sim diário à missão.
3: Eu sou Zuleide Alencar, falo do Juazeiro do Norte, Ceará, e como voluntária da AMA, gostaria de representar todos os ouvintes da Rádio Padre Cícero de Juazeiro, que acompanha o Padre João Carlos através do programa Tempo de Paz, e parabenizá-lo pelo seu dia e pela pessoa especial que ele é. Unindo-nos a todos os que hoje prestam-lhe homenagem e que tudo de maravilhoso lhe aconteça sempre sob a luz e a proteção divina, fazendo-o sempre muito mais feliz, assim como ele que promove ações para que outros muitos sejam mais felizes e próximos a Jesus, através das suas edificantes homilias, meditações, orações e músicas orantes.
0: Fica aqui o meu agradecimento a todos vocês que estão mandando essas homenagens, a você, Ladjane, a todos os voluntários da nossa associação, a você, Zuleide, e a todos os ouvintes das emissoras que nos transmitem. Muito obrigado. Cidadão do Infinito é o título do livro biografia sobre o Padre Zezinho. A música é dele, a homenagem é nossa.

0: somos todos cidadãos do infinito, caminhando por aqui, comprometidos com a justiça e a paz. Nossos cumprimentos aos aniversariantes e hoje, Padre Zezinho, claro, 85 anos faz hoje, grande cantor e compositor, mora em Taubaté, São Paulo. Também hoje é o dia do meu aniversário, muito obrigado pelas homenagens. Aniversário também hoje de Alessandro Marcelo, diretor da rádio Jequiá FM, de Jequiá da Praia, em Alagoas. E acolhemos com carinho uma nova emissora que a partir de hoje nos transmite, a Rádio Areia Branca 87,9, da cidade de São João, estado de Pernambuco. Bem-vinda à Rádio Areia Branca, da cidade de São João. E hoje tem Segunda Bíblica, é o nosso quinto encontro sobre o livro do Apocalipse, o quinto de 30 encontros. Quem vai se inscrever hoje vai receber o e-book e os links dos 4 encontros anteriores. O link do encontro de hoje vai estar no grupo do WhatsApp, exatamente às 8 da noite, hora do início de nossa aula de hoje. Compartilhando com vocês a minha agenda. Faço show em Mirandiba, Pernambuco, no próximo dia 24 de junho, dia de São João. E vou estar na Rede Vida de televisão no dia 26 de junho. Missa no Santuário da Vida, às 19 horas, e um programa de entrevista em seguida. 5 de julho é a data do Passeio dos Ouvintes a Bezerros. 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
1: Sou Yara Ornelas, de Alagoinhas, Bahia. Padre João Carlos, o Senhor é um presente de Deus para nós. Obrigada, pois em cada canção, em cada meditação, no programa Tempo de Paz, no Terço Mariano, o Senhor semeia a paz em nossos corações, nos aproxima do amor de Deus e nos evangeliza, conduzindo-nos à reflexão e à busca da imitação de Cristo com tanto amor e simplicidade. Parabéns por mais um ciclo de vida. Um afetuoso abraço da equipe do Terço Mariano.
2: Padre João Carlos, que alegria, feliz aniversário. Aqui quem fala é Mariana Barros, falo de Recife, Pernambuco. Além de associada da AMA, sou voluntária da AMA e sou peregrina das missões internacionais do Padre João Carlos. Ano passado tive a graça de, junto com o Padre João e a Igreja Católica, ser peregrina da Esperança e acompanhá-lo na peregrinação, né, ao Vaticano e as visitas aos santuários marianos na França e Portugal. E por isso a minha gratidão, Padre, e principalmente nesse dia tão especial, falar em nome dos peregrinos, agradecendo ao Senhor, pelo Senhor da vida, né, pelo precioso dom da sua existência entre nós. Felicidades, Padre João Carlos, né, que Maria, nossa mãe, continue intercedendo para com seu filho, pela sua vida e pela sua linda missão.
0: Muito obrigado a você, Yara, e a todos que nos acompanham no Terço Mariano em diversas emissoras. Obrigado, Mariana, e a todos que participam conosco das peregrinações. A todos os que estão mandando os parabéns, muito obrigado. Deus os abençoe. 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A equipe de produção do programa me pediu para reservar o próximo bloco. Eles têm umas mensagens para nos mostrar. Daqui a pouco eu passo a bola para vocês. Enquanto você providencia sua participação, a gente vai para um breve intervalo, mas volta já.

0: parte do forro de gesso do teto do setor de pediatria do Hospital Getúlio Vargas desabou na madrugada de ontem. Em nota, a Secretaria Estadual de Saúde informou que não houve feridos e que os reparos necessários já foram feitos na área que desabou e que o espaço atingido não havia recebido intervenções dentro do atual cronograma de requalificação do hospital. O incidente aconteceu por volta das 4:30 da manhã em uma sala de apoio que é utilizada para armazenamento de pertences de pacientes e preparação de medicamentos. Como medida de segurança, o acesso às enfermarias da pediatria foi isolado temporariamente para avaliação e execução dos devidos reparos.
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0: Mensagem hoje, 8 de junho, de mais um ano de vida do Senhor, Padre. Cantores, padres, familiares, a equipe da AMA, comunicadores de rádios parceiras e irmãos da congregação salesiana se unem em uma só voz para parabenizar e expressar toda a gratidão e carinho pelo seu ministério e pela sua vida. Desde já, parabéns, viu, Padre João Carlos?
1: Meu querido irmão, Padre João Carlos, aqui é o Zé Vicente, seu irmão de caminhada, de causas e canções. Com muita alegria me uno a todas as pessoas que nesse seu dia natalício te abraçam e junto com você ergue as mãos em ação de graças a Deus pelo dom maravilhoso da sua existência, temperada com a arte, com a música principalmente, como fonte de expressão, de comunicação da sua essência, da essência do evangelho que você disse sim. Grande abraço, sigamos juntos, meu irmão, nesse tempo de desafios, mantendo a comunhão cada vez mais pela causa dessa igreja em saída, temperada de profecia, temperada de encantos de missão, de encantos de cuidadores e cuidadoras das fontes da vida. Grande abraço, viva a vida, Padre João Carlos.
2: Primeiro a gente tem que agradecer aos céus por ter nos dado este presente, este consagrado.

0: continue te conduzindo, fortalecendo sempre mais a tua missão.
1: Meu bom amigo Padre João Carlos, meus parabéns. Dalcides, aqui da Rede Vida, desejando a você tudo aquilo que você merece, meu irmão. Você, com esse seu carisma, com essa voz que toca a alma da gente, que toca o coração da gente, muito obrigado pela sua evangelização, pelo amor com que você coloca nessa evangelização. E pode ter certeza que hoje, de modo especial, tem um Brasil rezando por você e agradecendo a Deus pelo dom da sua vida. Meus parabéns, um grande abraço. Você sabe que aqui você tem muitos irmãos e irmãs que te amam e que te amam muito. Um abraço.
2: Aqui é o Padre Inácio, sou salesiano e hoje quero me unir a tantas pessoas que desejam feliz aniversário ao nosso querido irmão, Padre João Carlos. Bem dizer a Deus pelo dom de sua vida, agradecer pela sua missão, louvar o Senhor porque sua dedicação é um grande exemplo e um grande testemunho para todos os irmãos da inspetoria, sobretudo para as novas gerações, porque é um homem todo de Deus, todo dos jovens, todo da missão salesiana. E seu exemplo de vida, sua alegria, sua jovialidade, seu testemunho, o seu amor à igreja, o seu serviço maravilhoso de evangelização, tudo isso são motivos para a gente render graças a Deus, porque eterno é seu amor. Parabéns, muitos anos de vida, bênçãos de saúde, paz e fortalecimento e encorajamento nessa longa caminhada de Dom Bosco, a caminhada salesiana. O senhor é expoente, Padre João Carlos, da nossa inspetoria, na congregação salesiana, com essa belíssima missão que o Senhor nosso Deus confiou à sua vida. Um grande abraço.
3: Parabéns, meu filho, Padre João Carlos. Deus te abençoe. Deus te proteja. Nossa Senhora Auxiliadora te proteja.

0: Oi, padre, que alegria poder estar aqui celebrando com o senhor mais um aniversário. Eu, Lita Moraes, que normalmente estou nos bastidores todos os dias aqui do nosso programa, hoje eu fiz questão de estar aqui, de passar aqui para lhe desejar muitos anos de vida. Que Deus lhe conceda muita saúde para que o senhor possa continuar caminhando conosco, viu? Então, é momento, é hora de render graças a Deus pelo dom da sua vida. Muitas felicidades, muitos anos de vida. Um forte abraço dessa sua amiga. Que Deus lhe abençoe, padre.
1: Olá, Padre João Carlos, aqui é Jean das Rádios Parceiras. Estou passando aqui nesse dia especial para lhe desejar

0: Aqui quem fala é Stephanie, eu faço parte da coordenação da AMA e vim desejar minhas felicitações ao Padre João Carlos. Que o bom Deus abençoe ricamente sua vida com muita saúde, paz e sabedoria, Padre. Agradeço imensamente pela sua dedicação e por ser um guia espiritual tão iluminado para a nossa comunidade. Que Nossa Senhora o cubra sempre com seu manto sagrado.
1: Sou Wagner Santana e hoje meus parabéns vai para meu querido amigo Padre João Carlos. É uma graça poder compartilhar tantos anos esse padre, conselheiro, irmão. Eu agradeço e louvo a Deus pela amizade do Padre João Carlos, não só para comigo, mas para com também a minha família. Agradeço a Deus o dom da vida de Padre João Carlos. Feliz aniversário, Padre João. Tudo de bom na vida do senhor. Muito obrigado por sua amizade.
2: Olá, Padre João Carlos. Aqui é Benevaldo. Estou passando para parabenizá-lo pelo seu aniversário na data de hoje e rogo a Deus que lhe proporcione bastante saúde e paz. Um forte abraço.
3: Mais uma homenagem chegando, dessa vez com a cantora da banda do Padre João Carlos, Débora Brito.
4: Olá, Padre João Carlos. Hoje quero agradecer a Deus pela sua vida. São 13 anos caminhando juntos na missão, cantando Quem Me Tocou e vivendo tantas experiências que marcaram a minha história. Sou muito grata por tudo o que aprendo com o senhor. Sua sabedoria, sua humanidade, seu testemunho sacerdotal me inspiram cada vez mais. Que Deus lhe conceda muita saúde, alegria e muitos anos de vida para a gente continuar juntos nessa estrada da evangelização. Sua vida é um sinal do amor de Deus para mim. Feliz aniversário. Deus o abençoe sempre.
5: Olá, eu sou Viviane e faço parte da equipe da AMA do Padre João Carlos, atuando na Central de Relacionamento, onde a gente fala com os associados da AMA. Estou passando aqui nesse dia especial para dizer que estamos louvando e agradecendo a Deus pelo dom da vida do Padre João Carlos. Quero lhe desejar muita paz, saúde, prosperidade, que o Senhor continue firme com a gente na missão. Sou muito grata a Deus por ser privilegiada em conviver todos os dias com o Senhor, Padre João Carlos. Que Nossa Senhora continue abençoando a sua vida, fortalecendo e renovando a sua missão, para que a gente possa continuar comemorando muitos e muitos anos ainda essa data. Feliz aniversário!
3: Eu também vou aproveitar, Padre João Carlos, para, nesse momento em que a gente está ajudando na condução dessas várias homenagens, também deixar a minha mensagem para o Senhor. Hoje é dia de agradecer a Deus pela grande graça de celebrarmos mais uma primavera da sua vida. Que este novo ano seja um marco de renovação, abrindo novas etapas nesse intenso movimento missionário que o Senhor tem conduzido com tanta fidelidade e que se tornou referência e inspiração para todo o nosso trabalho.
6: Olá, Padre João Carlos, aqui quem fala é Claudevandio Macedo, diretor administrativo da Rádio Cristo Rei. Um abraço fraterno e votos de muitas felicidades de toda a nossa equipe. Que Deus continue abençoando sua vida, fortalecendo sua vocação, sua missão evangelizadora, sempre marcada pela fé, dedicação e serviço ao povo de Deus. Em nome também do nosso diretor-geral, Padre João de Deus, e de todos que fazem a Rádio Educativa de Oeiras. Feliz aniversário!
7: Olá, eu sou o Padre Magno, salesiano de Dom Bosco, e aqui em Fortaleza estou como diretor da FM Dom Bosco. Estou passando para expressar a minha admiração, meu carinho pelo Padre João Carlos e por todo o trabalho de evangelização que há muitos anos ele faz em nosso país. Nós, daqui da comunidade salesiana, da presença salesiana de Fortaleza, nós, neste dia, nos unimos e elevamos a Deus uma prece por tua vida, por tua vocação, por tua missão, que tanto bem faz à nossa igreja e ao povo de Deus.
8: Padre João Carlos, aqui é Rubens Dias da Sucesso FM 104,9 em Carpina. Venho também deixar aqui os parabéns por esse dia tão especial. Passou mais um ano e foi um ano no cuidado de Deus, Deus se estabelecendo

0: nessa missão maravilhosa de evangelismo e parabenizar pela sua idade, né, a nova idade, e por esse projeto tão maravilhoso que tem alcançado muitas vidas.
1: Eita vida! Muito obrigado. Olha, Zé Vicente, viva a vida, meu irmão. Dalcides da Rede Vida passou com a gente, disse que o Brasil estava rezando por mim. Aí foi demais, né? Exagerou bem. Padre Inácio, nosso superior provincial, obrigado pelo estímulo, pela confiança. Minha mãe cantou aí bonito, não foi? Quando eu quero falar com Deus, ela é apaixonada por essa música. Lita Moraes, saúde para você também, minha irmã. Obrigado pela parceria, Jean. Obrigado pela amizade, Stephanie, Wagner, Benevaldo. Pelos 13 anos de quem me tocou, Débora. Obrigado, Viviane. Obrigado, Wilson, pela missão compartilhada. E os diretores das emissoras, o Claudevão, o Padre Magno, Rubens, estamos juntos na missão. A todos os que estão enviando suas mensagens, eu quero agradecer de coração. Muito obrigado. Este é um dia especial para pedir a bênção de Deus sobre todos nós. És água viva, cante comigo.

0: Como disse o apóstolo Paulo, em Cristo Deus nos abençoa com toda sorte de bênçãos. Em nosso programa Tempo de Paz, toda sexta-feira é dia de brindes e presentes para os ouvintes. Para participar, mande um zap para a gente agora mesmo, 81996444899. Os discípulos aproximaram-se e Jesus começou a ensiná-los. Mateus 5, versículos 1 e 2. Palavra que vamos meditar no próximo bloco. Por favor, prepare algo para a bênção. A gente volta já.
1: Já já de volta com o Padre João Carlos.
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5: Uma boa notícia, o MEC ampliou o prazo de inscrição para o Enem 2026. 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
6: E Jesus começou a ensiná-los. Vamos abrir o livro da palavra de Deus hoje em Mateus capítulo 5. Naquele tempo, vendo Jesus as multidões, subiu ao monte e sentou-se. Bem-aventurados os pobres em espírito, porque deles é o reino dos céus. Bem-aventurados os aflitos, porque serão consolados. Bem-aventurados os mansos, porque possuirão a terra. Bem-aventurados os que têm fome e sede de justiça, porque serão saciados. Palavra da Salvação. Os discípulos aproximaram-se e Jesus começou a ensiná-los. Mateus 5, versículos 1 e 2. E a semana está começando com a pregação de Jesus no Sermão da Montanha. Ele nos fala do reino de Deus, do amor de Deus que nos faz seu povo, sua herança, sua igreja. São quatro ações de Jesus descritas na abertura do Sermão da Montanha. Faça as contas. Vendo Jesus as multidões, primeira ação, subiu ao monte, segunda ação, e sentou-se, terceira ação. Os discípulos aproximaram-se, essa ação é a dos discípulos, e Jesus começou a ensiná-los, quarta ação de Jesus. Quatro, você sabe, é um número de totalidade abrangente com os quatro pontos cardeais. Estamos no início do chamado Sermão da Montanha, que compreende os capítulos 5, 6 e 7 de Mateus. O Sermão da Montanha é a proclamação da lei do povo da Nova Aliança. Vamos às quatro ações iniciais de Jesus. A primeira foi vendo as multidões. Ele vê o povo que acorre para ouvi-lo, para pedir a cura de suas doenças. Ele não vê com os olhos, vê com o coração. Na história que contou do homem assaltado e caído na estrada, só o samaritano viu, aproximou-se e cuidou dele. O sacerdote e o levita viram, mas passaram adiante. Jesus vê as multidões como Deus que falou com Moisés no Monte Sinai: eu vi a miséria do meu povo que está no Egito. Ouvi seu grito por causa dos seus opressores, pois eu conheço as suas angústias. A primeira ação foi ver as multidões, um olhar de compaixão e de compromisso com o seu bem. A segunda ação de Jesus foi subiu ao monte. Que detalhe curioso, subiu ao monte. Que monte? Com certeza, uma das colinas próximas de Cafarnaum. O monte, na tradição bíblica, é um lugar privilegiado do encontro com Deus. Mas por que subiu com a multidão ao monte? Claro, ele é o novo Moisés que está levando o povo hebreu para o Monte Sinai para prestar culto a Deus, celebrar aliança com ele e dele receber a lei. Subiu ao monte é uma ação cheia de significado. Refazendo o caminho da história, Jesus, o novo Moisés, está restaurando o seu povo que renasce em aliança com Deus. A terceira ação foi sentou-se. Por que sentar-se? Porque estava cansado? Para ficar mais próximo do povo? Os mestres em Israel e em outros povos ensinavam sentados. Na sinagoga, o pregador ficava sentado. Lembra Jesus da sinagoga de Nazaré? Depois que leu, de pé, o profeta Isaías sentou-se para explicar aquela passagem. Na sinagoga havia uma cadeira especial para o pregador, perto do púlpito, no lugar de destaque. Chama-se a cadeira de Moisés. E quando pediu uma barca para se afastar da multidão e falar-lhe sobre o reino de Deus, lembra em que posição Jesus ficou? Sentado, claro. Sentar-se é a posição de quem vai ensinar. Jesus assume a condição de mestre. É o novo Moisés que ensina a lei de Deus ao seu povo. A quarta ação foi, começou a ensiná-los. O que ele começou a ensinar, vem a seguir. As bem-aventuranças. As bem-aventuranças do reino. Na interpretação que se fazia do decálogo do Monte Sinai, o bem-aventurado era o praticante da lei, o que observava os mandamentos e as normas. Nas bem-aventuranças do monte, Jesus proclama que o reino de Deus é um dom para os humildes, os sofredores, os pecadores. O reino é o consolo para os aflitos e perseguidos, a vitória da justiça e da paz para os sofredores, a força dos mansos, o conhecimento de Deus para os de coração limpo, a misericórdia para os pecadores. Afinal, o bem-aventurado no povo da nova aliança é o humilde e pecador amado por Deus. Ouvindo essa palavra, você se sinta no meio daquela multidão. Você está na lista dos bem-aventurados do reino. Não porque você seja muito bom, nem muito santo, nem muito praticante da lei de Deus. Você está na lista dos bem-aventurados porque na sua fraqueza, nos seus limites, na sua condição de pecador, Deus ama você. É o que Jesus está dizendo. Vamos guardar a mensagem. Está começando o Sermão da Montanha. Jesus, com compaixão, vê o povo como Deus na revelação a Moisés da sarça ardente. Jesus, com o povo e os discípulos, sobe ao monte. Ele é o novo Moisés que liderou a saída do Egito e levou o povo ao Monte Sinai para celebrar a aliança com Deus. Ele é o mestre que, sentado, ensina ao seu povo a lei do reino de Deus. O seu ensinamento é o manifesto do reino. Os pequenos são os amados de Deus, os cidadãos do seu reino. Os discípulos aproximaram-se e Jesus começou a ensiná-los. Mateus 5, versículos de 1 a 2. Cinco segundos para você falar com Deus. Senhor Jesus, longe de nós pôr nossa confiança no dinheiro, na riqueza deste mundo. Queremos acolher o reino de Deus como dom que nos é oferecido como nossa maior riqueza. Longe de nós vivermos na condição de quem não precisa mais de nada nem de ninguém. Queremos acolher o reino com sede e fome de justiça, buscando fraternidade, solidariedade e confiança na tua providência. Longe de nós vivermos a alegria falsa da bebida, das drogas ou da indiferença com a dor dos outros. Queremos viver a verdadeira alegria que o reino nos traz, pelo perdão, pela salvação que nos alcançaste. Longe de nós queremos agradar ao mundo e à opinião pública, negando o evangelho da vida, da família, da verdade. Queremos ser fiéis, mesmo no meio de incompreensões ou perseguições, certos que este é o caminho da vitória. Seja bendito o teu santo nome, hoje e sempre. Amém. E agora, por favor, incline um pouco a sua cabeça para receber a bênção. O Senhor te abençoe e te guarde. O Senhor tenha misericórdia de ti. O Senhor te dê saúde e paz. E te abençoe o Deus Todo-Poderoso, Pai e Filho e Espírito Santo. Amém. Vamos viver a palavra. Leia na sua Bíblia a passagem de hoje, Mateus 5, de 1 a 12. Agora, por favor, apresente a água para a bênção.
7: Eu te peço desta água que tu tens, és água viva, meu Senhor.
6: Senhor Pai Santo, olha benignamente para nós, que fomos resgatados por teu Filho e renascemos no batismo pela água e pelo Espírito Santo. Concede que todos os que entrarem em contato com esta água sejam renovados no corpo e na alma e te sirvam de coração puro. Abençoa, Senhor, esta água. Em nome do Pai, e do Filho, e do Espírito Santo. Amém.

0: Na intenção de oração de junho, o Papa Leão XIV convida os fiéis a rezarem para que o esporte promova paz, fraternidade e encontro entre os povos. A campanha para a evangelização 2026 tem o tema Eu vos anuncio uma grande alegria, e o cartaz está disponível para download no site da CNBB. O Conselho Missionário Regional, no último dia 5 de junho, sexta-feira, deu início à sua assembleia com representantes e lideranças de diversas dioceses e prelazias do norte, incluindo Porto Velho, Guarajamirim, Jiparaná, Humaitá, Rio Branco, Cruzeiro do Sul e Lábrea. E todo mundo já está informado. No YouTube nos encontramos semanalmente na Segunda Bíblica às 8 da noite, estudando o livro do Apocalipse. Quinta-feira, dia eucarístico, tem a Santa Missa às 11 horas pelo rádio e pelo YouTube, celebrada na Basílica Salesiana do Sagrado Coração de Jesus, no Recife. E todos os dias tem o Terço Mariano em rede com diversas emissoras às 18 horas. A programação religiosa Noite de Paz começa às 10 da noite, vai até às 6 da manhã, em rede todas as noites. E o radialista Brendo Carvalho integra a equipe do Noite de Paz. Bendigamos a Deus pelo encontro de hoje. Obrigado, Senhor, pois Teu é o reino, o poder e a glória para sempre. Até amanhã, se Deus quiser.
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4: Olha, fui pego de surpresa com o aniversário do Padre João Carlos, né? E nós que fazemos a Recife FM desejamos a você, Padre João Carlos, um feliz aniversário. Tudo de bom, hein? A gente ama você, Padre João Carlos. Parabéns.

0: os discípulos aproximaram-se e Jesus começou a ensiná-los. Para Mateus, já explico, Jesus subir ao monte tem um significado muito especial. É o novo Moisés. Então, no Evangelho de Mateus, os grandes acontecimentos de Jesus se dão numa montanha. De novo, o novo Moisés, o Messias. E ele começou a ensiná-los. Você lembra? Faço mais um comentário. Que foi no Monte Sinai que Moisés recebeu as tábuas da lei. Sim, os 10 mandamentos: não matarás, não julgarás, amarás a Deus sobre todas as coisas. A primeira tábua no relacionamento com Deus, a segunda tábua, relacionamento com o próximo. Pois bem, fique com esta cena em mente: Moisés no Sinai recebendo as tábuas da lei. Agora, Jesus, o mais novo e perfeito Moisés, diz: bem-aventurados os pobres em espírito, porque deles é o reino dos céus. Bem-aventurados os aflitos, porque serão consolados. Bem-aventurados os mansos, porque possuirão a terra. Bem-aventurados os que têm fome e sede de justiça, porque serão saciados. Bem-aventurados os misericordiosos, porque alcançarão misericórdia. Continua Jesus: bem-aventurados os puros de coração, porque verão a Deus. Bem-aventurados os que promovem a paz, porque serão chamados filhos de Deus. Bem-aventurados os que são perseguidos por causa da justiça, porque deles é o reino dos céus. Bem-aventurados sois vós quando vos injuriarem, perseguirem e, mentindo, disserem todo tipo de mal contra vós por causa de mim. Alegrai-vos e exultai, porque será grande a vossa recompensa nos céus. Do mesmo modo, perseguiram os profetas que vieram antes de vós. Mateus nos coloca 8 bem-aventuranças. O novo decálogo, a nova tábua da lei. Portanto, bem-aventurados os pobres de espírito, desapegados. Bem-aventurados os aflitos, porque sabem que não é no mundo que encontrarão todas as respostas. Feliz, bem-aventurados os mansos, aqueles que têm fome e sede de justiça, os misericordiosos. Vai pensando, vai refletindo. Esta é a nova tábua da lei, é o novo decálogo. Felizes são aqueles que têm puro coração. Bem-aventurados os que promovem a paz e não são motivos de guerra, discórdia, desavenças, brigas. Bem-aventurados os que são perseguidos por causa do reino de Deus. Isso está ao alcance de todos nós. Jesus não falou isso para os anjos viverem. Os anjos têm outro código. O evangelho está ao alcance de todos nós. É como se Jesus, e de fato é, apresentasse o caminho da santidade. Exultai, alegrai-vos, a vossa recompensa no céu. Felizes são aqueles que vivem isso. Podemos dizer que aqui estão os passos da santidade. Aqui estão os passos do discípulo autêntico de Jesus. Nesses 8 pontos, nestas 8 bem-aventuranças, está o caminho da felicidade, da santidade. Senhor, fazei-me um bem-aventurado. Senhor, fazei-me buscar estas bem-aventuranças e praticá-las em minha vida. Dai-me essa graça, Senhor, de viver dia após dia estas bem-aventuranças. Vai moldando-me, Senhor. Vai transformando-me, Senhor. E que eu as tenha sempre diante de mim. Cada ponto, cada aspecto. Qual das bem-aventuranças te pegou mais? Eu vou fazer a pergunta de novo. São 8. Você ouviu, eu repeti várias vezes. Qual das bem-aventuranças que te tocou mais, que pegou, quer dizer, aquela que precisa exercitar mais? Nós só começamos, gente, só começamos o programa. Fique com as bem-aventuranças diante do teu olhar. Nós temos ainda muita coisa: leitura orante, partilha de vida, testemunhos que edificam e o início da novena de Santo Antônio. Curai as feridas sentimentais. Nós voltamos já. Chame um amigo, uma amiga, fale do programa, lembre a sua vizinha, lembre a sua comadre, lembre seu compadre, seja pelo rádio, pelo YouTube, pelo aplicativo da Obra Evangelizar, pela TV Evangelizar. Faça isso agora, chame mais um, volte comigo.
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0: Filhos amados, é a semana do arraiado seu vigário. 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Vamos lá, gente! É, tá chegando o Arraiá, seu vigário mandou avisar, filha de Deus, que a paz de Jesus esteja com você. Filha de Deus.
1: Ei, padre, bom dia.
0: Deus abençoe, você fala de onde, filha de Deus?
1: Eu falo de um lugar do Brasil, padre.
0: Tá bom, de algum lugar do Brasil. Você pediu anonimato, o que que tá acontecendo? O que que você deseja?
1: Padre, eu estou com um problema no meu casamento.
0: Que Deus, que o Espírito Santo nos ilumine, vamos lá.
1: Amém. Eu casei muito jovem, padre, e desde quando eu casei, eu nunca fui acolhida pela família do meu esposo. E ao longo desses anos, eles sempre me ofenderam com palavras, e assim, muitas palavras ofensivas. E com o tempo, padre, eu me tornei mãe, muito nova também, e continuei tendo que enfrentar a família dele.
0: Sim.
1: E depois que eu tive meu primeiro filho, eu tive depressão e tive que tratar por um tempo. Depois que eu tive meu filho, o meu sogro falava que o meu filho...
0: Falava o quê?
1: Meu sogro falava que o meu filho não era neto dele, que não considerava como neto, porque eu poderia ter, né, feito com outra pessoa e tal.
0: Ô, louco.
1: É, e eu, assim, casei muito nova, ele me conhecia, ele foi meu primeiro namorado, né, e tudo. E, assim, ele sempre me ofendendo, sabe, padre? E as coisas que ele falava me magoavam muito, me chateavam muito. E aí, eu sou casada há muito tempo, como eu falei com o senhor.
0: Fale mais alto, filho, você está diminuindo. E aí?
1: Baixo.
0: Fala mais alto.
1: E aí, padre, com tudo isso, meu casamento ficou desgastado e dentro eu e meu esposo, a gente sempre brigava por causa das coisas deles, que eles traziam conversa fiada, falavam mal de mim, meu esposo ia me defender e esse tempo todo muita briga. E aí, com isso, meu casamento foi também desgastando com isso, muitas feridas e tudo. Meu esposo é uma pessoa boa, trabalhador, nunca deixou faltar nada dentro de casa. É. Ele trabalha fora e eu que cuido da casa, dos filhos. Então a responsabilidade de casa toda fica para mim e ele fica muito fora. É. Só que com isso, padre, eu acabei tendo um deslize fora do meu casamento. E meu esposo descobriu.
0: Certo.
1: E aí meu esposo descobriu e assim, isso tá me doendo muito, sabe, padre? Que eu já fui no padre aqui da minha paróquia.
0: Está doendo ele ter descoberto ou tá doendo a traição?
1: A traição.
0: Porque uma coisa é uma coisa, outra coisa é outra coisa. Você tá protegido como filho de Deus. Eu tô te perguntando porque é algo que você tem que refletir. O que tá te doendo?
1: A traição.
0: Certo.
1: Porque, sabe, eu sempre fui uma pessoa muito correta, sabe, com as coisas. Meu pai me criou muito presa, então assim, tudo pra mim teve que ser tudo muito certo. Então isso que aconteceu comigo.
0: Certo.
1: Meu esposo foi descobrido, me tá doendo muito, sabe? Então assim, eu já pedi perdão a Deus, já confessei, mas mesmo assim ainda sinto aquela dor ainda.
0: Teu marido como agiu?
1: Ah, ele ficou muito nervoso, me xingou, me ofendeu, assim, com palavras, mas em momento ali de raiva. mas ele falou que vai, né, me perdoou.
0: Ele, gente... ele te perdoou?
1: Uhum.
0: A família dele sabe?
1: Não.
0: Não.
1: Ele contou assim pra todo mundo, sabe? Pra minha família, pro meu não. pai. Que...
0: Sabe ou não?
1: Não, a minha família sim, a dele não.
0: Ah. Você não tem medo de tá se expondo, filha? Falando comigo assim?
1: Não, padre.
0: Tá. Em que eu posso? Eu posso te ouvir rezar? O que você então, espera de mim?
1: Então, padre, eu quero. Assim, e aí eu fico com aquela tristeza, sabe? No coração, aquele, uma tristeza que eu não sei explicar.
0: Filha, veja, você vem de um histórico. Um histórico de ofensas, de mágoa, isso não justifica o que você fez. Não justifica mesmo.
1: Uhum.
0: Só que o que eu aconselho você, você precisava procurar alguém. Porque a tua autoestima está lá embaixo.
1: Uhum.
0: Você está até duvidando de você mesmo.
1: Uhum. Não, estou fazendo terapia. Sabe,
0: você está fazendo terapia?
1: Estou e.
0: Tá te ajudando?
1: Um pouco, sabe? Mas quando eu fico muito triste, eu vou na minha paróquia e vou converso com o padre lá, eu choro e tento buscar mais fé, sabe?
0: Eu entendo.
1: Pra me fortalecer, porque...
0: Você não é capaz de se perdoar. Se teu marido foi capaz de te perdoar, ele foi, a parte mais difícil era ele.
1: Uhum.
0: E ele te perdoou. Por que você não se perdoar? Por que você não se perdoar, filha?
1: Então, padre, eu não sei explicar, é uma tristeza profunda, sabe? É uma coisa assim que...
0: Você tem que cuidar para isso não piorar. É. Você tem que abrir a mão com o terapeuta, se a tristeza... Faz tempo que aconteceu isso?
1: Não.
0: É recente?
1: Recente.
0: Porque você precisa lidar com essa tristeza. Você não pode deixar o inimigo se aproveitar disso. Quando eu falo inimigo, é aquilo que quer te puxar para baixo.
1: Isso, e assim, padre, eu já li o seu livro, sabe? Eu comprei o seu livro na Balave, eu já li ele.
0: Certo.
1: Tô lendo ele de novo e assim, tô tentando buscar força e fé para mim passar essa tristeza que eu tô sentindo.
0: Isso. Nós vamos rezar juntos. Filha, eu não tenho interesse. Não é venda de livros, não. Mas se você quer ler um livro que vai te ajudar muito também, eu tô com ele na mão. Alma Ferida, Alma Curada. Você já leu?
1: Não, esse não.
0: Você vai encontrar. Tem nas livrarias, ou se você não encontrar, tem nos produtos que evangelizam.com.br. Uhum. Que eu trato exatamente sobre isso, sobre a necessidade da cura. Reza comigo agora, filha. Alma ferida, alma curada. Reza comigo agora.
1: Tá.
0: Cura, Senhor, onde dói. Cura, Senhor, os meus traumas. Fala alto.
1: Cura, Senhor, os meus traumas.
0: Cura, Senhor, a minha dor.
1: Cura, Senhor, a minha dor.
0: Eu me arrependo do que fiz.
1: Eu me arrependo do que fiz.
0: Mas esta culpa está me corroendo.
1: Mas esta culpa está me corroendo.
0: Cura esta ferida da tristeza.
1: Cura essa ferida da tristeza.
0: Da vergonha.
1: Da vergonha.
0: E da baixa autoestima.
1: E da baixa autoestima.
0: Me ajude a superar, Jesus.
1: Me ajude a superar, Jesus.
0: Que eu consiga ser uma mulher.
1: Que eu consiga ser uma mulher.
0: Feliz.
1: Feliz.
0: Realizada.
1: Realizada.
0: Eu amo meu marido.
1: Eu amo meu marido.
0: Dai-nos a graça da felicidade.
1: Dai-nos a graça da felicidade.
0: Amém.
1: Amém.
0: Filha, se perdoe. Peça para Deus essa graça. E quando vier esse pensamento, fuja dele. Vou te dizer mais uma coisa. Teu marido te perdoou. Seja alegre dentro de casa. Não deixa o azedume, a tristeza, tomar conta. Eu vou pro intervalo, eu volto já, volte comigo.
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0: restaurante. Vocês dois fazerem um retiro de casal. Vocês dois fazerem um retiro de casal. Escutou, filha? Você não tá mais na linha, mas tá me ouvindo. E, filha, acima de tudo, pedi em Deus em oração. Se essa foi a queda, que exista motivos de alegria. Não deixe sua casa agora ser lugar de tristeza, de ficar choramingando. Você tem que levar alegria para dentro de casa. Então, aí que entra um retiro de casais. Vamos à leitura orante direto, porque hoje é a resposta de Deus a tudo que nós temos escutado. Bíblia aberta, cartilha de oração.
1: A palavra do Senhor é bem firmada.
0: Jó, capítulo 38. A primeira resposta de Deus. Opa, vai ter mais? Vamos lá. Capítulo 38 de Jó. Depois disso, no meio da tempestade, o Senhor deu a Jó a seguinte resposta: as suas palavras só mostram a sua ignorância, Jó. De novo, atenção, quem está falando? Não são mais os amigos de Jó, é Deus falando. Atenção, toca o sino, sacristão. As suas palavras só mostram a sua ignorância. Quem é você para pôr em dúvida a minha sabedoria? Mostre agora que é valente e responde às perguntas que eu lhes vou fazer. Versículo 4. Eu, onde é que você estava quando eu criei o mundo? Pergunta de Deus a Jó. Se você é tão inteligente, explique isso. Você sabe quem resolveu qual seria o tamanho do mundo? E quem foi que fez as medições? Em cima do que estão firmadas as colunas que sustentam a terra? Quem foi que assentou a pedra principal do alicerce do mundo? Jó, atento, Jó. Versículo 7. Na manhã da criação, as estrelas cantavam em coro e os servidores celestiais soltavam gritos de alegria. Quando o mar jorrou do ventre da terra, quem foi que fechou os portões para segurá-lo? Jó, preste atenção. Fui eu que cobri o mar com as nuvens.

Aconteceu. Jó, versículo 12. Alguma vez na sua vida você ordenou que viesse a madrugada e assim começasse o novo dia? Você alguma vez mandou que a luz se espalhasse sobre a terra, sacudindo os perversos e expulsando-os dos seus esconderijos? A luz do dia mostra as formas das montanhas, dos vales. E assim segue o capítulo 38. Atenção, vai prestando atenção. Alguns pontos importantes. Olhe para a figura de Jó. Deus não chega em sussurros, mas ele chega na tempestade. Isso já diz muito. O sofrimento de Jó não é ignorado, mas está dentro de algo misterioso. Deus faz uma série de perguntas retóricas. Você acabou de ouvir? Onde estava? Você acabou de ouvir? Quando eu fiz os fundamentos da terra, que deu origem às manhãs. Depois ele falará os elementos da criação no versículo 38. Os fundamentos da terra, o limite do mar, capítulo 38, as profundezas e a morte, o céu e tudo mais. Neste capítulo 38 que eu convido você a ler inteiro hoje, os questionamentos são sérios a Jó, feitos por Deus, dizendo: isso mostra a sua ignorância, Jó. Enquanto Jó questiona por quê, Deus responde: quem sustenta tudo isso? Vou repetir isso. Capítulo 38. Enquanto Jó pergunta o porquê, Deus responde: quem sustenta toda a criação? A mensagem. A grande mensagem. O problema não é a pergunta de Jó, mas a expectativa de que ele poderia compreender tudo. O problema é a expectativa de Jó de querer entender tudo. Será que não é esse o meu e o teu problema? Querer entender tudo? Então essas perguntas: quem sustenta a criação? Acabamos chegando em Deus. Deus não explica o sofrimento diretamente a Jó. Ele convida a confiar. Confiar não porque recebeu respostas, mas porque reconhece quem é Deus. Eu vou repetir isto. Deus pede para Jó confiar, não porque Deus lhe deu respostas. Preste atenção, olhe para Jó, mas porque reconhece quem é Deus. Na página 114, a leitura complementar, quando diz: imagine o céu se cobrindo, os ventos rugindo. No meio da tempestade, a voz de Deus ressoou. Não foi uma brisa suave. Aquela voz poderosa não fez referência à pergunta de Jó. Página 114, inabalável. Sobre o porquê do seu sofrimento. Não, a voz se dirigiu à sua presunção. Jó exigia um tribunal, queria que Deus lhe apresentasse as provas e se submetesse à lógica. Assim se revelou o Senhor a Jó, não para confortá-lo com explicações, mas para mostrar a sua grandeza. Não cabem nossos esquemas humanos. Esta foi a leitura orante de hoje. A primeira resposta de Deus. Você compreendeu? Ficou com alguma dúvida? 41-3221-6060.

0: mande um áudio. Eu volto já. Volte comigo.
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2: Alves. 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Bom dia pra você, minha amiga. Bom dia pra você, meu amigo que ouve o Padre Reginaldo Manzotti nessa manhã de segunda-feira. Uma abençoada segunda-feira, que essa semana seja de paz, de bênçãos, de prosperidade e coisas boas aconteçam. Ah, o seu despertar já é um presente de Deus, né? Já 11 da manhã tem sucessão de sucessos. Eu já te convido, viu, minha amiga? Viu, meu amigo? A continuar com o rádio ligado, porque hoje tem fogão, hoje tem gelágua. É a maior premiação do rádio brasileiro que acontece aqui na Recife. E a partir das 11, eu vou te dar esse presente. Você quer? Hoje, mais uma pessoa feliz faturando esse super prêmio. Será que vai ser fogão? 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É um super prêmio. Tem também ingressos para os melhores shows, tem a sua participação, tem você mandando na programação. Já, 11 da manhã, eu quero você aqui comigo, Nano Alves, na rádio que é primeiro lugar no Ibope.
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4: Escute esse testemunho, por favor. Vai lá.
5: Meu nome é Fernanda, eu falo aqui da cidade de Cláudio, Minas Gerais.
4: Opa.
5: E hoje eu venho falar da sua obra, Padre, inabalável. Tanto o livro como a música, que estão me ajudando muito a enfrentar a tempestade que vive em mim. Desde 2024, quando eu quebrei o fêmur, ela entrou e não saiu mais. Fiz cirurgia, quando eu pensava que tudo estava bem, veio as dores e não sabia o que era. Depois de 10 meses de cirurgia, foi descoberto que o osso não tinha sido colado. E que tinha necrosado. E que terei que passar por uma nova cirurgia, para a retirada da haste e para ser colocado uma prótese de quadril. Depois de 3 meses de espera pelo SUS, vou ao médico cirurgião. Chegando lá, descubro que minha cirurgia, pela minha idade, não é feita pelo SUS. E que eu teria que entrar pela justiça. Mais uma vez, o abismo aumentava cada vez mais. A palavra eletiva que estava nos pedido é o que complicava cada vez mais. Foi então que eu conheci o livro Inabalável. Com fé, a tempestade vai passar.
4: Olha aí, gente.
5: E comecei a ler. Terminava um capítulo e já queria ler o próximo, em seguida. E
4: olha
5: que
4: aí,
5: livro,
4: gente.
5: Maravilhoso, padre. Que história de vida que já passou. Tinha tudo e acabou perdendo tudo. Riqueza, família,
4: olha
5: casa.
4: Aí. Olha aí, olha
5: mas
4: aí.
5: Já não desistiu. Ele foi fiel a Deus. O livro
4: gostei
5: foi me dando força para acreditar, confiar e entregar tudo.
4: Eita.
5: Nas mãos de Deus. E agora veio a música. Inabalável. Que música, padre. A primeira vez que eu vi, não me aguentei. Me vi por inteira na música.
4: Sério,
5: sentindo,
4: Fernanda?
5: Às vezes sozinha, com o peito carregado, sem forças para seguir.
4: Isso.
5: Senti várias vezes abandonada,
4: eu
5: esquecida
4: também.
5: No meio da multidão. Gritando por resposta, me questionando, duvidando, chorando a noite inteira com dores. E ninguém percebe.
4: Isso.
5: Essa música está na minha cabeça. Durmo e acordo com ela. Cada vez que viro na cama, que minha perna dói, a frase que vem no meu pensamento é... A fé não é ausência da dor.
4: Eita!
5: É saber onde ancorar. Minha cirurgia ainda não saiu. Estou aguardando pela justiça. E eu sei que minha hora ainda vai chegar.
4: Isso!
5: Porque evangelizar é preciso.
4: Ó, tô arrepiado! Tô arrepiado, Fernanda! Que coisa mais linda, gente! Ela conseguiu fazer uma síntese assim, maravilhosa. Eu fiquei boquiaberto com a partilha dela. Ela começou com Jó e aí foi pro Inabalável, o livro Inabalável. Por isso que você vê que eu tô fazendo casadinho, porque você vai entendendo melhor. Às vezes eu explico aqui o texto, mas eu escrevi sobre o texto. Então o livro ajuda. E aí veio essa música que me tocou profundamente. Me tocou profundamente. Meu abraço, Fernanda. Fernanda de Cláudio, Minas Gerais, Rádio Bela FM.
6: diretor Fernando Tolentino, bispo Dom Giovanni Luiz da Silva, da diocese de Divinópolis. Um abraço carinhoso, Deus abençoe. Pede para tocar na sua rádio, na Rádio Irmã, Inabalável. O pessoal tem gostado. Wanda, que a paz de Jesus esteja com você, Wanda.
7: Amém, que Deus abençoe também. Sua bênção, padre.
6: Seja bem-vinda, Wanda, de onde você fala?
7: De Sarandi, Paraná.
6: Sarandi, Paraná, como é que você me acompanha ali em Sarandi?
7: Pela TV, canal 31.
6: Opa, pegando Maringá, meu abraço, 31.1, muito bem. Diga lá, Wanda.
7: Eu gostaria de dar um testemunho que a 2025 nasceu uma ferida no meu braço e ela cresceu muito rápido,
6: sim,
7: a ferida.
6: Sim.
7: E aí eu fui em dois médicos, o médico disse que era um câncer.
6: Misericórdia.
7: Que precisava tirar logo, porque ele estava crescendo muito rápido.
6: Tô ouvindo.
7: Aí até que saiu a cirurgia e eu dobrava o joelho todo dia e pedia a Deus, né, a Santa Chagas, que me curasse, que aquilo não fosse o que os médicos estavam falando, né?
6: Sim.
7: Aí eu fiz a cirurgia, eu fiz a biópsia.
6: Sim.
7: Demorou 40 dias para chegar a biópsia. Quando veio, padre, diz que eu não tinha nada. Que foi uma ferida assim normal, né? Aí deu ponto, cicatrizou e hoje estou curada.
6: Louvado graças seja Deus. Graça recebida.
7: Graça testemunhada.
6: Toca o sino, sacristão, fala.
7: Toca o sino, sacristão.
6: Tá certo, querido. Só quem passou por isso sabe o que ia poder dizer. Graça sim, recebida, graça sim, testemunhada, não é, Wanda?
7: Graça testemunhada. E peço oração para minha família também.
6: Quer dizer os nomes, por favor?
7: Wanda Stempniak, né?
6: Tá.
7: Júlio Stempniak.
6: Só o primeiro nome, Júlio.
7: Júlio. Selma. Ai, tô nervosa, padre.
6: Calma, Sidney. Filha. Nós estamos em casa. Estamos em família.
7: Sidney.
6: Anotei.
7: Andréia, Karina. E com meus todos netos.
6: Tá
7: e com
6: bom.
7: Meu Gero, Jean, para minha neta Kátia.
6: Tá.
7: E mais um testemunho, padre.
6: Sim.
7: É da minha neta, Eloá. Quando há uns 3 anos atrás, ela era muito nervosa, né?
6: Sim.
7: E eu fui pedindo a Deus, fui pedindo a Deus, graças a Deus, hoje ela é uma menina calma e ela é coroinha da igreja.
6: Opa, dê parabéns a Eloá por mim, tá bom?
7: Obrigada, padre, que Deus abençoe nós.
6: Deus abençoe, querida Wanda, de Sarandi, Paraná, TV Evangelizar, canal 31.1 de Maringá. Também nos transmite a Rádio Colmeia FM, Padre Vinícius Alves Martins, o diretor Dom Severino Klasen, Arquidiocese de Maringá. Querido povo de Deus, escute esse testemunho, vai lá, vai lá.
8: Sou Adriana Regia, aqui de Teresina, Piauí.
6: Teresina.
8: Acompanho o padre Reginaldo Monzotti e a obra Evangelizar é Preciso pelas redes sociais.
6: É.
8: Meu testemunho, que está com 1 ano que eu sou líder, mensageira,
6: opa,
8: sou associada. Meu marido, ele fazia parte de uma outra religião, mais de 20 anos.
6: Sim.
8: Então, ele mesmo teve a iniciativa de querer rezar junto comigo o texto das Santas Chagas.
6: Olha aí,
8: todos
6: gente.
8: Os dias nós estamos rezando com as bênçãos de Deus e de Jesus das Santas Chagas. É uma bênção, meu Deus. Padre,
6: louvado
8: que maravilha
6: seja Deus.
8: Está sendo
6: que
8: na minha
6: bom.
8: Vida. Todo dia de manhã cedo a gente acorda, reza o texto mariano
6: que
8: e Jesus da Santa Chaga. Muito, muito obrigado por esta obra linda. Fique com Deus. Um forte abraço. Amém.
6: Deus abençoe Adriana Régia, lá de Teresina, Piauí. Nos transmite a difusora de Teresina M, Mário Rogério. Também a pioneira de Teresina FM, Dilson Tavares. Dom Juarez de Souza da Silva, da Arquidiocese de Teresina. Que tal você se tornar um líder mensageiro da Capelinha de Jesus das Santas Chagas? Você escutou Adriana Régia. O marido era de outra religião. E o que chamou? O Terço das Santas Chagas. Tá aí, gente, ó. Faça isso. 0800-410-6060. Ou mande um WhatsApp 41-3221-6060. Diga, eu quero ser um mensageiro, uma mensageira da Capelinha de Jesus das Santas Chagas. Isso vale para o Brasil e fora do Brasil, em qualquer lugar, na sua paróquia, na sua comunidade. Não é para competir com a de Nossa Senhora, não. Nossa Senhora passa e onde vai Maria, depois chega Jesus. Tanto que as duas coisas podem acompanhar juntos. Inclusive, a oferta que é feita na nó de Nossa Senhora, vai, geralmente nas dioceses, é destinado às vocações. Se percebe que a nossa capelinha não tem cofre e é proposital, porque não é esse o objetivo, é levar a devoção de Jesus das Santas Chagas. Eu vou para o intervalo e volto. Volte comigo, primeiro dia da novena de Santo Antônio. Voltamos já.
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1: De volta para falar para você que ouve o padre Reginaldo Manzotti, que já já 11 da manhã, ao final do Experiência de Deus, tem sim o nosso Sucessão de Sucessos, e eu te faço companhia, viu, minha amiga, meu amigo, você que nos acompanha agora no seu carro, obrigado pela carona, que Deus abençoe seu dia, que abençoe sua viagem, indo, voltando, você que está no trabalho agora, que Deus abençoe seu trabalho, sua casa. 11 da manhã nós temos um encontro, eu com você no Sucessão de Sucessos aqui na Recife. Vamos voltar com o nosso Experiência de Deus.
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3: 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Louvado seja Deus. Escute este testemunho de Arapongas, Paraná. Inclusive, veio com foto da família. Se mandou, acho que posso mostrar. A paz de Jesus Cristo, de Arapongas, Paraná. Padre, escrevo para contar o grande milagre alcançado em nossa família na véspera do Dia das Mães. Minha mãe passou mal com falta de ar, foi diagnosticada com água no pulmão, foi de ambulância para Faxinal, de Faxinal para Arapongas, em estado grave. Descobrimos que ela precisaria fazer uma cirurgia de alto risco, 3 pontes de safena. Ela era diabética, é diabética tipo 1. A cirurgia correu tudo bem, mas depois começaram as provações, infecção hospitalar, abertura da cirurgia, internações na UTI. Foram momentos muito difíceis. Foram 84 dias de hospital nesse período e enfrentamos muitas lutas, inclusive doença na família, dengue, covid. Minha mãe chegou a perder a noção do tempo, mas nunca deixou de rezar, não reclamava, sempre clamando a Deus. A situação se agravou e quando a infecção abriu feridas profundas no seu peito, exigindo raspagens dolorosas sem anestesia, mesmo assim ela permanecia firme, rezando e invocando Jesus das Santas Chagas. Toda a família se uniu em oração junto com os amigos. Mesmo exposta ao vírus no hospital, ela não pegou o Covid. Após a alta, voltou para casa, mas teve nova complicação e precisou retornar ao hospital. Ela disse que não faria uma nova cirurgia de enxerto, confiando que Jesus das Santas Chagas a curaria. e seguiu com os curativos. A cicatrização completa aconteceu pela graça de Jesus das Santas Chagas. Durante esse tempo, também encontramos muitos anjos, profissionais de saúde que cuidaram dela. Minha mãe realizou o desejo de passar mais o Natal com a família, além de outras datas importantes. Neste ano, meus pais completarão 60 anos de matrimônio. Ela participa do apostolado da oração e das mães intercessoras. Somos muito, muito gratos a Deus. O milagre de Jesus das Santas Chagas. Quem escreveu foi Ângela. Mandou a foto da família. Ângela de Arapongas, Paraná. Deus seja louvado, graça recebida, graça testemunhada. E agora, juntos, a novena de Santo Antônio, primeiro dia.
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3: Santo Antônio, curai as feridas da vida sentimental. Santo Antônio, curai as feridas da vida sentimental. Santo Antônio, curai as feridas da vida sentimental. Santo Antônio, recorremos a vós, porque sabemos que o casamento é uma vocação abençoada por Deus. É o sacramento do amor comparado ao amor com que Cristo amou a igreja. Abençoai todos aqueles que se sentem chamados ao matrimônio. Santo Antônio, ajuda que o namoro e o matrimônio sejam alicerçados pelo amor sincero, pela vontade constante. Coloque no coração dos namorados e dos casais verdadeiros sentimentos de afeto. Fazei com que contemplem um ao outro e que busquem uma união abençoada por Deus, para que os namorados, os casais, sejam capazes de vencer os possíveis problemas familiares e sempre se conservem na compreensão, no perdão e no amor. Ó glorioso Santo Antônio, que tivestes a sublime dita de abraçar e afagar o menino Jesus, alcançai desse mesmo Jesus a graça que necessitamos. Santo Antônio, rogai a Deus pelos namorados. Santo Antônio, rogai a Deus pelos casais. Santo Antônio, rogai a Deus pelos namorados. Santo Antônio, rogai a Deus pelos casais. O Senhor esteja convosco, Ele está no meio de nós. Abençoai, Senhor, a água, a roupa dos enfermos, as fotos de família, os remédios. Em nome do Pai, do Filho e do Espírito Santo. Amém. Não tem como terminar diferente, a não ser com a música inabalável. Um grande abraço, Deus abençoe. Evangelizar é preciso.
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1: Opa, sou eu, gente linda do meu coração, tô aqui, ó, Naninho. Bom dia, boa segunda-feira, gente linda do meu coração. Bom dia, minha amiga. Bom dia, meu amigo. Ó, bom dia pra você que começa mais uma semana, pra você que tá bem, pra você que tá aí na luta, tá na batalha. Ó, Deus já te faz vencedor nesse dia, ó, teus olhinhos abertos, ó, esse dia todinho pra você e essa semana, que Deus vai te dar mais uma semana de bênçãos, viu? Pode ter certeza disso, o dia vai ser bom. São 11:02 da manhã, bora começar a nossa sucessão. Naninho tá aqui, Naninho já chegou, eu fico contigo na sua casa, no seu trabalho, no seu carro. Bora, tocando música e te dando prêmios. Tem super prêmio hoje? Tem, claro que tem. Eu só quero saber se vai ser fogão ou se vai ser gelágua, porque isso quem vai decidir é você. Ó, deixa eu te falar uma coisa, você quer geladeira também? Você quer? Já eu te conto como é que você vai fazer pra ganhar uma geladeira. Mas não posso falar nada agora não, já eu falo. 11:03 da manhã, ó, começou, Péricles e Ana Castela pra começar o sucessão. Bom dia pra você, bom dia, cadê o bom dia?

Recife, som do Neto Brito e do Pablo, os dois juntos. Eita, 11:09 da manhã. Deixa eu mandar um abraço forte aqui pra Socorro Alves, tá em Caetés, curtindo a gente. Forte abraço pra você, viu, querida? Obrigado pelo carinho. Leda Pereira e sua mamãe, a Luísa, estão ligados aqui na Recife, ligadinhas, né? 11:09 da manhã. Ó, WhatsApp liberado pra você pedir sua música, mandar seu áudio, 973414765. Manda logo, vai. Vai que eu quero tocar tua música. 973414765. 11:09.

0: Recife, agora 11:31. Bom dia pra você. Deixa eu abraçar quem tá ligado aqui curtindo a Recife nessa manhã boa. Dona Ana Vicente, São Lourenço da Mata. Ô, dona Ana, forte abraço, obrigado pelo carinho. A Verinha Silva, Verônica, Ilha do Retiro, beijo. Maria de Fátima tá em Cavaleiro. Maria Rosa tá lá em Piedade. Manda os parabéns pra Breno William. Hoje ele faz 18 anos. É o filho rebelde. Foi ela que disse. Ô, Breno, foi a mamãe que mandou dizer, viu? Um abraço, parabéns, felicidades, muitos anos de vida. 11:31, já tem fogão, tem gelago, tem super prêmio.
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0: primeiro lugar geral no Ibope, 11:40 da manhã. Bom dia pra você. Vamos embora pro WhatsApp, bora.
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0: Bora no WhatsApp da Recife, quem é que tá por aqui? Alô?
2: Bom dia, Rádio Recife, gente linda do meu coração.
0: Oi, meu amor.
2: Matheus, mora em Santa Mônica.
0: Aqui o vizinho.
2: Quero escutar a música da banda Calypso, Maridos e Esposas.
0: Opa!
2: Valeu, Recife, minha paixão.
0: Na hora!

Minha Paixão, primeiríssimo lugar geral no Ibope, menos é mais, brinda aí. Abração pra Alvel, que tá curtindo a gente em Afogados, forte abraço. Manuel Francisco, Bomba da Metélio, alô Júnior, tá em Paulista, é o Júnior Barbosa, né, no Janga, curtindo a gente, ótima semana pra você também, viu, querido? Obrigado por sua audiência. Ó, 11:51, já já vou te dar super prêmio, fala pra mim o que é que você quer, vai, diz.

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2: Que música de arrepiar é essa, hein?

0: O show faz barulho aí.
1: Recife, Safadão e Zé Vaqueiro aqui no nosso Sucessão. Ó, daqui a pouquinho tem super prêmio na rádio, que é primeiro lugar geral no Ibope. Você quer? Fala pra mim aqui no Instagram, você quer geladeira ou você quer fogão Smaltec? Arroba Nano Alves, me segue, manda tua mensagem que eu já tô esperando você, hein?
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Recife, primeiro lugar no Ibope, Simone Mendes, Direitos Iguais. Ótima tarde pra você, boa segunda-feira, agora 12:23.

Recife, Sonzão do Natan. Ó, já super prêmio. Tem fogão, tem gelágua. Qual prêmio que você quer ganhar? Fala pra mim, vai. Bendi 32. Ziane Martins.

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6: Meio-dia 38, ótima, excelente tarde de segunda-feira pra você. Manda teu áudio aí no WhatsApp, vai. Pede tua música que a gente vai tocar. Meio-dia 38. Priscila Senna e Léo Foguete agora.
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0: Recife, ótima, maravilhosa tarde de segunda-feira pra você que tá aí com o radinho ligado na Recife, coisa boa. Ó, meio-dia 44, bora pro WhatsApp agora, quero ouvir você, vem.
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2: Quero ouvir uma música de Reginaldo Rossi, Cacos do Meu Coração.
0: Opa, querido, a gente toca.
2: Aqui é Roberto de Limoeiro.
0: Dale, Robertão.
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0: Valeu, Roberto. Obrigado. Simbora, bora ouvir. Você não perde, você manda, meio-dia 45.

Recife, sou do Natanzinho Lima, eu quero só você aqui na rádio, que é primeiro lugar geral no Ibope. Deixa eu abraçar o Marcos, o Pierre, estão em prazeres ligados aqui na Recife. Ô, Berenice, querida, tá em Camaragibe, ligada, né? Um abraço pra você. Ah, curtindo sempre a Recife, obrigado, viu? Claudenice Francisco também, Luciana tá em boa viagem. Alô, Ferraz, dale Ferraz. Ferraz tá curtindo em boa viagem, né? Um abração pra você, tudo de bom, viu? Gente, ó, tem promoção nova na área e já tá valendo, atenção. 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

Recife, 1h43, ótima tarde pra você, sonzão do Teuzinho. Ó, tá sabendo, né? 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

Recife, 1h48, já tem super prêmio. Será que vai ser fogão? Será que vai ser gelágua? Fique esperto pra ganhar, viu? 1h48. Chegando Thalita Mel, Xande Avião, juntos.

Recife, 1:53.

Recife, são 2:02. Ótima tarde pra você. Ó, se liga que tem duas geladeiras de presente pra você. A maior promoção da Copa, viu, gente? São 2:02. Fica ligado. Agora tem essa aqui. Você pediu, a gente toca.

0: Meu compadre, o único jeito é você não indo pra rua.
1: Recife, agora 2:11.

0: Oliveira.
1: Fala, João.
2: Boa tarde, meu amigo Nando Alves. Olha, a gente chega com as atualizações da seleção brasileira, viu? Que de última hora teve um jogador cortado, né? O lateral Wesley foi tirado do time de Ancelotti após se lesionar no amistoso do último sábado contra o Egito. Pro seu lugar veio o volante Ederson, que já teve passagem pelo futebol cearense. Ederson defendeu Fortaleza em 2021. A seleção brasileira estreia na Copa do Mundo do próximo sábado contra o Marrocos às 19 horas. E a seleção brasileira nos últimos ajustes para a Copa do Mundo. E vamos ficar na torcida para que todo mundo treine bem e ninguém mais se lesione. O Brasil esteja pronto para essa grande estreia no sábado. Valeu, meu amigo!
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São 2:18. Ótima, excelente, maravilhosa tarde pra você. As mais, a partir de agora, já mando você ligar pra ganhar super prêmio, viu?

Recife, a minha paixão, ótima tarde pra você, sonzão da Priscila Senna e do Pablo. Ó, deixa eu abraçar todo mundo que tá curtindo a gente. Risonete Barbosa, tá em Guararapes, lá em Prazeres, tá ligada. Aninha Paula, Aninha, cheiro pra você, obrigado, viu, pelo carinho. Quem mais? Raniele Maria, tá onde? Tá em Garaçu. Ah, Cristiane Oliveira, Wellington Azevedo, um abraço, obrigado, viu, querido, tudo de bom. Cidinha tá em Carpina, tá ligada também. Galera toda comigo aqui no Instagram, ó, @nanoalves, me segue aí no Instagram. Tá todo mundo querendo saber da promoção nova, gente, já essa semana. Ó, seguinte, a torcida Recife FM, a promoção tá na área, se liga, a Recife FM vai entrar em campo com um presentão pra você, ó. 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
2: Essa é a nossa música, compadre.

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Recife, a minha paixão, primeiríssimo lugar no Ibope, Neto Brito e Pablo, essa pancada aqui na sucessão. Gente linda do meu coração, tô indo embora, amanhã tô de volta, 11 da manhã, se papai do céu assim permitir, pra mais um programa, viu? Beijo pra todo mundo, juízo nessa cabecinha, ó, 2h54, já já tem Gal, já já tem Ligue 97. Cheiro, beijo, até amanhã.

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0: Jones, se eu sofro, tu vai sofrer também.
1: Ah, com certeza.
0: É assim ou não é, Gaibu? Só o gritão das empoderadas. Isso aí, coisa linda!
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2: Ótima tarde, agora é 4h29.

0: Cif e Joelma, estou afim. Agora é 4h38.
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0: Sim, meu bem, mande áudio, peça sua música, que a gente toca a sua música aqui com o maior prazer e carinho deste mundo.
2: Boa tarde, Gal.
0: Boa.
2: Eu gostaria, se possível, escutar uma música. Qualquer uma do trio nordestino.
0: Certo.
2: E oferecer ao pessoal aí da Rádio Recife. Eu me chamo Paulo André, aqui de Campo Grande.
0: Tá bom, Paulo.
2: Recife FM, a minha paixão.

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1: Raduzão!
2: Fala, meu compadre.
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2: É complicado, é bom demais, meu compadre.
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Boa tarde para os filhos e filhas. Louvado seja nosso Senhor Jesus Cristo, para que seja louvado. Nesta segunda-feira, quero convidá-los a rezar, pedir a Deus nosso Senhor uma ação manso e humilde. Mande as intenções para as 4 horas na presença do Senhor da vez www.padregenaldobote.com.br. Mande a intenção a colocar no coração de Jesus, em nome do Pai e Filho, do Espírito Santo, em amor Jesus. No seu coração sagrado, eu confio minhas intenções nesta tarde. Sagrado coração de Deus, fonte de todas as graças e merecimentos, onde procurarei um ser no tesouro

contém as risas de vossa clemência e bondade. Onde irei a ser a porta ao coração pelo qual o Pai vem a nós, e nós vamos a Ele. A vós, por grado coração de Jesus, recorremos e exentamos a nossa prece no entardecer este dia. Colosso, então, seu pedido, seu amor, seja na vida afetiva e emocional, em vós, do coração de Jesus, encontro compaixão com o aflito, proteção quando seguido, força quando oprimido de tesa. No coração de Jesus, encontro luz, quando envolto nas trevas da dúvida. Sagrado São de Jesus, que no meu coração e de mim sejam iguais aos teus. Docidade, ternura, amor, misericórdia. Doce coração de Maria, sede a minha salvação. Doce coração de Jesus, sede o amor. Como fruto desta avaria, Jesus, tirai do meu coração todos os sentimentos ruins, não convém a um discípulo. Ave Maria, chegará, Senhor, convosco, dita sois vós entre as mulheres, e bendito é o fruto do vosso ventre, Jesus. Santa Maria de Deus, rogai por nós, pecadores, agora e na hora de nossa morte. Amém. O Senhor esteja convosco, Ele está no meio de nós. Ó Deus, por intercessão de Santo Antônio, pedimos restauração da vida emocional afetiva. Pedimos, Senhor, restauração do amor, que a bênção de Deus recaia sobre a família, sobre a foto, os objetos e água. Em nome do Pai, do Filho e do Espírito Santo. Amém. Grado São de Jesus, e tenho confiança em vós, doce coração Maria, intercedei junto a Jesus por nós. Amém.

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3: Olá, gente, boa noite. Começando aí o nosso Momentos de Amor nesta segunda-feira, com muita alegria no coração, muita gratidão a Deus por mais um para nossa conta. Oba! Ó, prepara aí que só tem coisa boa para a gente curtir nessa noite de segunda, para a gente começar a semana assim, de bem com a vida, dar uma desacelerada, né? Matar a saudade, viajar no tempo e curtir as grandes e fortes emoções, tá bom? Vamos começar bem? Então vamos lá, ao som do Roupa Nova, Anjo.

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4: Gente, já liberei no nosso Instagram para que você possa interagir comigo, mandando o teu recadinho por lá no post da noite, tá? Tem que ser na postagem. E eu coloquei hoje assim, ó, se questione, é realmente isso que eu quero para minha vida? E não tenha medo da resposta, gente, isso pode ser qualquer coisa. Às vezes nós estamos vivendo uma vida difícil que não está agradando a gente, a família, e a gente tem que parar para pensar, é isso mesmo que eu quero para mim? Hã? E de acordo com a resposta, você vai saber o que deve fazer a partir de agora em diante, não é? Pode passar lá e deixar o seu recado. Faça como, por exemplo, Ana Paula Zamorano, que já passou por lá e deixou recadinhos, hein, Paulinha? Beijo carinhoso para você, tudo de bom. Aqui, Jorge e Val estão curtindo a gente. Manda um alô para a família Buscapé de Paraná, Ponte dos Carvalhos, Cucurana, Beberibe, Piedade. É família grande, hein? Grande abraço para vocês, tudo de bom. Tudo de bom sempre, não só hoje, mas sempre. Deus abençoe. A Ana Paula Zamorano abraçando o Domingos Silva também, a prima Cleide Severina, tudo de bom para você, viu? Ah, quem mais aqui? Ah, Edilene, tá curtindo a gente, não é? Dia dos namorados chegando, aí já já eu solteira. Mas não tenho como aceitar menos do que mereço, é verdade. Não precisa de pressa, tudo chega na hora certa, não é? E a Flávia Herculano, manda aí um bebê pra mim e os meus filhos, Davi Fernandes e Emily Tamires, beijocas. Pra vocês sempre, tá? E matando a saudade agora dos trepidantes. Essa é bem antiguinha, mas é muito... muito bacana para matar a saudade de Remember Me.

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3: Gente, baradinha para mandar um abraço para você que tá curtindo a gente. Mandar um alusão aqui para Adriana. Ela tá na escuta, né, com toda a família. Deus também te abençoe. Muito obrigado pelo carinho. Adelson Macário, forte abraço, meu querido. Lindinalva Gomes, em Carpina, manda aí um alô para seus ouvintes e para Domingos Silva. Estou no melhor programa da noite. Valeu, Lindy. Grande abraço aí para Simone e Maria. É isso? Alex, me chamo Simone, adoro ouvir o Momentos de Amor. Deus abençoe sua voz linda. Obrigado, Simone. Fico muito feliz pelo carinho da audiência, viu? Participe sempre. Cristiano Tartaruga, lá em Carpina, curtindo a gente, uma abençoada madrugada para você também, viu, meu querido? Mandar uma alusão aqui para Etelvina, abraçando Andréia, o Mago Ferreira, Guti Botelho, Alessia com o marido Henrique, a filha Aurorinha e todos os moradores de Maria Farinha, Olinda e Paulista. Tudo de bom para vocês. Quem mais com a gente? Uma alusão para Elisângela. Desejo uma excelente noite abençoada para você, voz linda. Obrigado. Deus abençoe e ilumine. A você também, Elisângela. Tudo de bom, viu? E ainda, minha querida Leila Mota, começando a semana no melhor lugar. Simbora, simbora, Leilinha. Vamos embora para mais hora extra aqui. O Domingo Silva, mandando um abraço para todos os ouvintes. E também para Cleide Severina em Pombos, Ana Paula Zamorano e o afilhado Giovanni Marcelino. Hoje completando 16 anos, olha só que coisa boa. Parabéns, viu? 16 anos de muita saúde. Amém, que bom. Grande abraço para você. Vou matar a saudade agora, Fábio Júnior. Esqueça.

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Vai fazer o quê? 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
4: Para mandar aquele abraço para você, agora que são 8h48 de uma noite de segunda, muito massa, tem muita coisa pela frente ainda, viu? O programa tá lindo. Ó, deixa eu mandar um abração aqui pra Moniquita Salles. Boa noite, amiguinho, tudo bom? Tudo. Bom início de semana a todos, valeu. Grande abraço para você. A Rosa Silva, boa noite, Alex. Uma semana abençoada, Rosa. Rosa Maria de Camaragibe. Oi, Rosa. Grande abraço para ti. A Matilde Ellen também curtindo a gente, linda reflexão. Valeu, Matilde. Um abração para Rose Ferreira, oi, xodó, não é? Peço sempre a Deus direcionamento na minha vida sobre a postagem, é verdade. E quando a gente entrega a Deus, não tem como dar errado. Dá sempre certo, viu? Cheiro para tu, viu, xodó? Grande abraço para ti. A Cássia Lima também curtindo a gente. Cássia, grande abraço, valeu pelo carinho da sintonia sempre, tá bom? É. Cadê onde foi que eu parei? Parei aqui. Pronto. Aluzinhos dados, daqui a pouquinho a gente continua na segunda parte, os aluzinhos exatamente de onde eu parei, tá? Lembra do New Kids? New Kids on the Block de Step by Step, lembra disso? Não, mas não vou tocar Step by Step. Eu vou tocar uma baladinha deles assim, ó. Lembra disso? Please Don't Go Girl. Muito legal. Agora 10 minutinhos para as 9.

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1: Gente, agora eu vou exibir a voz do Brasil e a gente volta por volta aí das 10 horas. Assim que terminar a voz do Brasil, a gente volta com 2 horas do melhor som nacional e internacional para você. Um programa lindo, com uma vibe muito positiva, muito massa, pra gente terminar a noite, não é? Curtindo um som tranquilo, dando uma desacelerada, sentindo forte emoção, coração batendo de saudade e as melhores canções. Então, às 10, combinado? Massa. Até lá.
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0: Está no ar a Voz do Brasil. As notícias do governo federal que movimentaram o país no dia de hoje. Boa noite.
1: Boa noite para você que nos acompanha em todo o país.
0: Segunda-feira, 8 de junho de 2026.
1: Vamos ao destaque do dia: meio ambiente.
0: BNDES nega mais de R$1 bilhão em crédito para produtores rurais que desmataram.
1: Polícia Rodoviária Federal apreende mais de 300 toneladas de ouro extraídas ilegalmente da Amazônia e inutiliza equipamentos do garimpo.
0: O governo do Brasil lança campanha para triplicar a quantidade de materiais reciclados no país.
1: Você vai ouvir também assistência social e combate à fome.
0: Como programas sociais como Bolsa Família e o benefício de prestação continuada ajudaram a retirar 26 milhões de pessoas da insegurança alimentar.
1: E vamos falar também do seguro defeso, que desde novembro do ano passado já foi pago a 745 mil pescadores artesanais. Natália Koslick.
2: Os estados do Maranhão, Pará, Bahia, Amazonas e Piauí concentram quase 80% do total de requerimentos do seguro defeso.
0: E ainda dá tempo de fazer a inscrição para o Exame Nacional do Ensino Médio, o Enem.
1: O prazo foi prorrogado para o dia 12.
0: Estudantes de escolas públicas e que recebem o pé de meia têm a inscrição pré-preenchida, mas precisam fazer a confirmação na página do participante.
1: Hoje, na apresentação da Voz do Brasil, Mariana Jungmann e Luciano Seixas.
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1: Dia 5 de junho foi celebrado o Dia Mundial do Meio Ambiente.
0: O Brasil vem reduzindo o desmatamento em todos os biomas nos últimos 3 anos.
1: Parte do resultado foi alcançado com uma cooperação internacional que resultou na retomada do Fundo Amazônia com a participação de 9 países financiadores.
0: Para reforçar o debate sobre a pauta ambiental, até a próxima quinta-feira acontece a Semana Nacional do Meio Ambiente, realizada aqui em Brasília.
1: Hoje, na abertura do evento, autoridades discutiram a importância do Fundo Amazônia e os avanços no Brasil na conservação da floresta.
3: Criado em 2008, o Fundo Amazônia é hoje um dos principais mecanismos de financiamento para ações de proteção e desenvolvimento sustentável na Amazônia, maior floresta tropical do mundo. Além da Noruega, pioneira na contribuição ao fundo, são doadores a Alemanha, Estados Unidos, Irlanda, Japão, Reino Unido, Dinamarca e Suíça. Segundo dados do Banco Nacional de Desenvolvimento Econômico e Social, BNDES, responsável por gerir o fundo. Em 18 anos de existência, mais de R$5 bilhões foram investidos em 153 projetos. As ações envolvem comunidades tradicionais, povos indígenas, agricultores familiares e outras comunidades que atuam na proteção e no desenvolvimento sustentável da Amazônia Legal. Só nos últimos 3 anos, a média de investimentos subiu para mais de R$1 bilhão, como destaca a diretora socioambiental do BNDES, Tereza Campelo.
4: O que nós fizemos ao longo desses 3 anos e meio é absolutamente diferenciado com relação ao que nós conseguimos.